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1: É o programa Sexta-feira na Querência, diretamente dos estúdios da emissora. Nessa noite, que agora deu uma trégua, mas choveu muito durante a tarde na nossa cidade. Aqui foi chuva sem parar, muita chuva. Mas agora deu uma acalmada, deu um sossego para nós um pouco. Quem sabe que vai parar por aqui um pouquinho, vai dar uma folga. Difícil para os produtores também, que as terras boas vão indo tudo para o rio. A enxurrada é muito forte, bastante chuva. Mas clima, tempo, ninguém segura. É assim mesmo. 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Então, vamos com mais um bloco musical?

É o programa Sexta-feira na Querência, diretamente da emissora. 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Vamos com mais um bloco musical?

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1: Ouve a Rádio Independência e o programa Sexta-feira na Querência, diretamente dos estúdios hoje, motivo chuva e trabalhos da banda Senha do Amor nas bandas de Mangueirinha. Então temos diretamente da emissora hoje à noite, mas vamos mandando um abraço a cada um de vocês que estão aí do outro lado assistindo o programa ou espiando nós pela internet. A cada um o meu abraço, prometendo que sexta-feira, se Deus quiser e o tempo colaborar, a gente vai estar de volta ali no estabelecimento Energia da Rosa, levando para vocês o programa Sexta-feira na Querência, juntamente com todos os nossos cantores. E vamos mandando um abraço a cada um deles que sempre colaboram com o programa Sexta-feira na Querência. Você que não mede esforço, deixa sua casa, pessoal de dois vizinhos, da região aqui, e vem e participa do programa Sexta-feira na Querência. Também mandar um abraço para a Enerida Rosa, que agora está ali assistindo também o programa Sexta-feira na Querência. 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Vamos para mais um bloco musical

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1: É o programa Sexta-feira na Querência, diretamente dos estúdios da emissora. Hoje, motivo chuva, a gente está levando ao ar o programa daqui, da emissora. 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Vamos levando mais um bloco musical para você.

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1: E é o programa Sexta-feira na Querência, diretamente da emissora, levando ao seu receptor bastante música, moda boa hoje à noite, com pouca conversa. Mas quero convidá-los mais uma vez para a festança da Santa Terezinha nesse próximo domingo. E se você não tiver sua ficha de churrasco ainda, passe ali no Eneri da Rosa, adquire sua ficha de churrasco e vá, pegue sua parceira, sua família, vá se divertir na Santa Terezinha nesse domingo. E amanhã à noite, aquele show dançante, ali no Eneri da Rosa, com a banda Senha do Amor, vá fazer a festa amanhã, ali no bar do Eneri. 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Vamos hoje à noite de passinho mais curto. Vamos sair um pouco antes do programa. Temos com problema numa perna aí, então vamos suspender um pouquinho o meu trabalho hoje à noite, sair meia hora antes, vamos até as 10 horas, depois retornamos para o rancho. E vamos deixando a seleção musical para vocês até 22h30. Você vai curtindo uma seleção musical bem caprichada, feita com muito carinho para você, especialmente para você que está ouvindo e assistindo o programa Sexta-feira na Querência. Vamos com mais um bloco musical.

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1: Ouve o programa Sexta-feira na Querência. Hoje aqui diretamente da emissora. Sexta-feira que vem, se Deus quiser, estaremos aí no Baneri da Rosa, levando até vocês o programa Sexta-feira na Querência. 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E a gente vai se afastando um pouquinho mais cedo, motivos também com problemas por aí. Mas nós vamos deixando uma seleção musical até 22h30 e deixando aquele abraço, aquele carinho para cada um de vocês. E o desejo de uma ótima, boa bom fim de semana. E que Deus os abençoe. E um abraço, até sexta-feira, ou boa noite do Weber.

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2: 10:26.
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3: Sexta-feira, sua linda! Que prazer estar com vocês aqui para mais uma edição do Play Sertanejo. Hoje é sexta-feira, minha gente, o dia mais aguardado, mais desejado da semana. E o programa sertanejo mais ouvido do Brasil também tá chegando aqui na sua rádio favorita. Eu te garanto, gente, 2 horas com o melhor do cenário sertanejo para você curtir. Hoje, 11 de setembro, gente. Prazer estar com vocês, hein? Pra começar, tem ele, gente. Explodiu, hein? É sucesso e é moda ajeitada. O Brasil abraçou esse cara aí, viu? O que canta é sucesso. Canta, panda! Eu te seguro.
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0: Gustavo Mioto e o famoso Pedido de Socorro, hein? Essa música, ela fala sobre ficar invisível no relacionamento. Que história que reflete a história de muitas pessoas, né? Ainda teve o Thales Lessa, também teve Felipe Araújo, Estranho de Novo e o Panda, Eu Te Seguro, aqui na sua rádio. Esse é o Play Sertanejo, a programação sertaneja mais ouvida em todo o nosso Brasil, hein? Pra você que ligou o rádio agora, bem-vindos, obrigado pela companhia, pela amizade, pela escolha também. Vem com a gente, vem com o Play que volta já já.
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3: 10:41.
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7: 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Ô, moçada, tamo de volta. Feliz da vida em estar com vocês aqui nessa programação feliz, na programação mais animada também do seu rádio. É hora de Felipe Rodrigo, hein? Play sertanejo.
12: Então você gosta de rua, né? Tá bom.

0: Jennifer e Stephanie com a participação especial do João Nelore Texano, ainda Mike e Rodrigo com Cleite Romário, a eterna Marília Mendonça cantou aqui pra gente, também teve Henrique e Natan e abrimos a sequência com o Felipe Rodrigo Gosta de Rua. Numa sexta-feira, essa rapaziada que sobe na sexta, volta só no fim de semana, né? Toma o suco da confusão, aí começa a estreitar as amizades também. Eu conheço alguém assim? Na sexta-feira eles aparecem, viu? Aparecem. Bom, gente, Play Sertanejo faz uma pausa rapidinho e volta já já com você.
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11: A sexta-feira mais sertaneja, mais animada, é o Brasil todo com a gente. Valeu pela companhia, valeu pela amizade. É hora de Zé Ricardo e Thiago.

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1: Júnior Marques, Ilusão de Amor aqui no Play Sertanejo. Ainda teve Dani e Danilo. Naessa com a Dailara e Mariana Fagundes. Elas estão dominando tudo. Ainda teve Zé Ricardo e Thiago. Atrai o que fala. Com certeza é bem isso, né, gente? Se você fala coisas negativas acontecem. Coisas positivas, coisas boas acontecem. Então leve por onde você for, sempre pensamento positivo, muita empatia, muito amor ao próximo e não tenha dúvidas que só coisas boas irão acontecer ao seu redor. Bom, o Play volta já com você.
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4: 11 e 12.
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3: É o Brasil todo com a gente aqui no Play Sertanejo. Quem canta é a Taime, Thiago, Cleito e Romário.
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0: Pedro e Benício, participação especial da Mariana Fagundes. Antes teve as coleguinhas, as irmãs Simone e Simária, ainda Cleito e Camargo com Cleito e Romária. Os Cleitos cantando aqui pra gente, né? Ainda teve a Taíme e Thiago abrindo esta sequência de sucessos de moda sertaneja boa na sexta-feira mais feliz do rádio. Daqui a pouquinho eu volto pra segunda hora. Segura a emoção aí.
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0: É, moçada, tamo de volta, feliz da vida em poder passar essa sexta-feira junto com vocês aqui na sua rádio favorita. É o Play Sertanejo, levando alegria e a nossa música sertaneja. A gente é apaixonados aí pela moda sertaneja. É ou não é? Uma boa sexta pra você. Quem tá chegando, produção? Eles, o trio, hein, gente? Chegando pra cantar, o Matheus e o Cauã, hein? Eles que lançaram em janeiro essa música aqui que ficou demais. Chama-se Ilusão de Ótica. A participação é da nossa querida Ana Castela.
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0: Fred e Fabrício, Te Amar É Meu Talento, todo o romantismo deles, hein? Resgatando aí o estilo sertanejo anos 90. Antes teve Antony Gabriel, o garotão Enzo Rabelo cantou Miragem. E abrimos aqui a sequência com o Matheus e Cauã, Ilusão de Ótica. Essa moda teve a participação da nossa boiadeira Ana Castela. Bom fim de semana já pra você, porque é sexta-feira, já é comecinho de fim de semana. Tenho certeza que a sexta-feira vai ser incrível pra você. Ah, e o fim de semana nem se fala, mas juízo, hein? Ó, se for beber, não dirija, e se dirigir, não beba, pois essa mistura aí nunca deu certo, não. O Play faz uma pausa bem rapidinha, bem curtinha, e volta já já junto com você.
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3: 11:41. 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
0: Brasil todo ligado com a gente aqui no Play Sertanejo, curtindo o melhor da nossa música sertaneja. É sexta-feira. Tá trabalhando? Bom trabalho. Tá na lida, na labuta de todos os dias. Pessoal que trabalha no campo, no agro, também os pecuaristas, os meninos da pecuária, rapaziada do chapéu aí, aquele abraço a todos vocês, hein? Você que trabalha no comércio em geral também, na área da saúde, segurança pública, enfim, esteja onde você estiver, obrigado pela audiência. Seguimos. É hora de Guilherme Benuto e Luan Santana.
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0: Zé Neto e Cristiano aqui no Play Sertanejo, a maior audiência sertaneja do Brasil. Ainda teve Jean e Giovanni, teve também o Diego e Vitor Hugo. E abrimos a sequência com o Guilherme Benuto e Luan Santana, Quarto 67. Aquela moda ajeitada que o Brasil curte, a gente toca pra você na sexta-feira mais feliz do rádio, que volta já já. Segura aí que é um tiquinho só.
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3: 11:56.
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0: Estamos de volta, gente. Na sexta-feira mais feliz do rádio é o Play Sertanejo com vocês, hein? Levando alegria, levando também a nossa música sertaneja. Essa resenha é boa demais. O Brasil ama eles, hein? Kleber e Cauã chegando nessa música chamada Mil Adjetivos, gente. Uma letra fantástica aí que exalta a beleza natural, né, gente? Ela faz parte do projeto Resenha na Fazenda.
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1: Essa aqui tinha muita gente esperando. Isso é Ricardo e Jack, Kleber e Cauã.
2: Esse feat maravilhoso.
1: Ah, mulher! Feat do ano, hein? Vai, Thiaguinho.
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0: 4.1.
1: Gente, com vocês, não conta pra ninguém. Marília Tavares e Luísa Martins.
2: Luísa Martins e Marília Tavares.
1: Ai, que linda.
2: Começa cantando aí, amigo.

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1: Meia-noite 46.

0: energia!
1: Sorvete de creme.

0: Meia-noite 56.
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0: FM 1:28.
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1: 3 horas.
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0: 4h23.
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0: 51.
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0: 5 e 13.
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0: faz muito barulho.
1: Valeu, gente.
0: Muito obrigado, BH.
1: Valeu, Bruno Rosa.
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1: Alô, alô, moçada de todas as querências. Que Nossa Senhora nos proteja, que está começando a festa do Gaúcho.

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0: Vamos lá, Rancho Gaúcho. Quem já acordou cedo ali já tava ouvindo, né? 6h29 da madrugada já? 6h29 da madrugada. Pouca gente acordada, hein? Pouca gente acordada. Né, Serjão? Né, Duarte? Ô, Duarte, tu nem vai trabalhar hoje, já tá acordado ali cedo, por quê? Essas horas da madrugada, homem. Cláudio Adão também, lá de Nova Esperança. Dona Selma, lá de Joinville, também já tá acordada.
1: Opa, bom dia.
0: Louca.
1: Estamos em pé de novo, cara.
0: Louca.
1: Põe uma música bagualuda pra todos nós escutarmos.
0: Meu Deus do céu. Esse é o cara que fala muito difícil na gramática. Lá do Rio Mambuca, né? Agora eu vou traduzir o que ele falou ali, eu vou procurar ali o que ele falou, porque às vezes ele fala umas coisas que a gente não entende, não sei se ele tá me xingando ou falando bonito, né? Aham. Uhum. Bom dia, Flamel. Hilário e Azumira também já estão acordados aí. Bom dia, Pires. Como é que tá? O Froy também. Bom dia, Froy. Júnior Franz, bom dia. Bom dia, Nilson Martins. Bom dia, Dona Maria de Fátima. Bom dia, Galdiano. Estão lá no Vlad já tirando leite. Diz que vão matar 4 leitão hoje. É. Opa, ô Índio, bom dia. Ó, Índio. E o Mitrute, que ia acordar às 5h30 da manhã.

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0: 6h34 da manhã. 6h34 da manhã. Um Carça Espora, o mestiço.
1: Bom dia.
0: Bom dia. Tudo
1: certinho, né?
0: Graças a Deus. Vou deixar. Valeu, meu Pierre. Um abraço aí, Jocenei. Não, Nirce, estamos aqui. Os vizinhos aí que eu tô preocupado, Nilson. Que daí sumiu, né, o Bonete, o Jair Bonete. Eu vou ter que ir lá no Bonete ver como é que tá lá as coisas. Ele tá sumido. O outro que eu vou ter que visitar, que sumiu, é o Biro. É. Não vi mais falar. Jacó Zanqueta por ali também. Não vi mais falar. É. Nosso amigo Gateado também. Mil. E mais. Miro. Bom dia, um ótimo final de semana aí, Inácio Vieira. Um abraço pra ti, viu, Inácio? Bom dia, Ica. 6h35 agora da manhã, 6h35 da madrugada. 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Tá bem? Agradecer aqui também a barbearia do Jair Nazário, do Jair, já tá mateando, já tá tomando café da manhã, né? Daqui a pouco vamos pra peleia, né, Jair? Não tem o que fazer. 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Hoje é de sabadão, né? A gente merece. 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Silmar de Melo, bom dia, Silmar de Melo. Bom dia. Ô Dirceu Dal Bosco, sumiu o Dirceu, gente. Ele vinha dar um bom dia pra nós uma vez aí, né? O Freud tá queimando até as camas hoje. Sonhou essa noite que tava matando porco, o Freud? Viu, Pedro? O Freud sonhou essa noite que tava matando porco? E agora tá matando porco, o Froy. Tá fincado na beira lá do fogaréu. Tachão, velho, 400 litros, borbulhando a água. E vai matar o porco, Pedro, vai matar o porco. Pedro Borracheiro ali, que tá ouvindo nós já. Tá queimando até as camas. Carcule só, homem, a vontade de matar o porco. Não, nunca vi uma coisa dessa. O cara desmanchar até a cama. Meu Deus do céu, gente, é loucura. Bom dia, Adilino, Valmir, Claudemir Ribeiro, bom dia. Bom dia, meu amigo Sérgio Alérico, pessoal lá do 38. Bom dia, Gabriel, família, um abraço para vocês ali, viu? Já estão acordados também, ouvindo aqui o nosso Rancho Gaúcho. Buena por demais. Mas agora eu fiquei impressionado. Meu Deus do céu, gente. 6h39, Rodrigo Oliveira de Nova Prata de Iguaçu. Um abraço, meu amigo. Já tá na lida. Vamos tomar mais uma cuia. Dá tempo de tomar mais uma cuia, né, Rodrigo? Mais uma cuinha ali. Pra daí nós ir. Um abraço pra ti. Bom dia, Nova Prata de Iguaçu. 6h39 da manhã já. Previsão é de chuva ainda, gente. Alerta de temporal ainda.

0: 6h42. Alô, Amanda, Melena. Ô Genésio, bom dia. O Genésio e o Cavanhol, dois apaixonados. O Genésio e o Cavanhol, eles são dois apaixonados. Tem aquela música Dois Apaixonados. Ali o Genésio e o Cavanhol. É, eles são. São de acordar cedo, né? E pro mato cedo, né? Ô Genésio, mas tu tinha que parar de incomodar o Cavanhol aí. Deixa o Cavanhol dormir até mais tarde. Tu vai muito cedo ali no Cavanhol, né? É, bom dia, seu Fiorentinho. Ô Zenir, bom dia. O Zenir, eu acho que nem tá acordado ainda. Seu Dino Mazurek, bom dia. Ô Tiagão, bom dia. Abençoado final de semana aí, meu guri. Um abraço pra ti ali. Tudo de bom. Já tá mateando? Pelando o lombo das lombrigas ali, garoto? Um abraço aí. O Nércio e o Polaco hoje estão de aniversário, mas que vão trabalhar, né? Não fiquem na casa dos outros. E fiquem na casa deles. Né, Valmir? Fique na casa deles ali, pelo amor de Deus.
1: Bom dia, Cláudio.
0: Bom dia.
1: Eu, Cláudio, queria que tu desse um recado aí, porque de repente tem alguém que não é do grupo.
0: Aham.
1: Uhum. Mandar no grupo aqui que hoje é de tarde, é pra muita chuva.
0: Uhum.
1: Muita chuva mesmo.
0: Uhum.
1: E daí a Defesa Civil tá avisando aí que de tarde não é pra ninguém ficar em casa porque é risco de temporal.
0: Ô, louco.
1: É pra se abrigar no bar.
0: Entendeu,
1: Cláudio?
0: Avisa o bodega.
1: Pessoal aí. Não fica em casa.
0: Vá pra bodega.
1: Vento, chuva, se abrigar no bairro, vegetais.
0: Ah, valeu. Ô, Pedrão, é bodega, né? É pra ir pra bodega. Então vai pras bodegas ali. Meu Deus. Ir pras bodegas. Bom dia, Joel Viana. Como é que tá aí, meu amigo? Tudo certo?
2: Bom dia aos ouvintes do Rancho Gaúcho. Beleza?
0: Ô, Deja, bom dia. Ô, Deja. Mas tudo certo ali, Deja? Fala se tá tudo certo, se tá tudo bem. Tá tudo querido ali, tá tudo bem. Tudo bem, não? Tudo certo? Então tá bom. Eu tava ouvindo ali os candidatos ali, mas são bobão, né? Tem uns... Meu Deus do céu. Em vez deles falar deles, ficam falando dos outros. Eu nunca vi disso. É, por isso que a tal de coisarada de eleição aí tá chata. São chato, meu Deus do céu, gente. Eles não falam deles, não falam em proposta. Ô, Deja, eu tô precisando de comprar uns 4, 5 ônibus aí. Caminhão, baú, carreta. Tu não sabe quem tem pra vender, Deja? Tem um amigo meu que quer fazer uma frotas. Eu não sei, ele tá me iludindo, acho, um amigo meu lá, Deja. Que ele me falou assim, Coves, compra uns 10 baú. Até final do ano ali, antes da eleição. Eu falei, mas tu tá louco, faça uma frota, ele falou. Pelo que os candidatos estão falando aí, o ano que vem vai ter muita mudança. Mas então, vão ter que negociar isso daí, Deja. Você que é do BRIC, Deja. Se tiver de uns 10 baús aí, os caras estão comprando. O ano que vem tem muitas mudanças. Uhum. Muitas mudanças. Né, seu Valmir Silva, bom dia. Ô, Nico Demos. Não vai acordar a dona Norma ali, Nico. Tu sabe que ela te ergue no tamanco, né, Pia?

0: Júnior Franz. O Júnior Franz ficou interessado agora em comprar uns 3 baús também. Bom dia, Edson dos Santos. O Edson foi pro Brick já, gente. 10 boizinhos, 5 vaquinhas, mais 2 terneirinhos. Mas a tropa é grande aí, né, Edson? Não tenho que não briquei esse homem, né? Ele vai até nas divisas de Foz do Iguaçu, ali, saída pra Cascavel, fazer Brick. Passa na Tríplice Fronteira, na aduana. Temos a aduana ali, né, Edson? Ali perto do Abelouro, ali, pia. Ali na aduana, ali. Ô, Edson, um abraço, viu? Esse aí é o seu Adão Beltrame, né? Seu Adão uma vez acordava cedo, agora não acorda mais. 6h50 da manhã, seu Leonísio Kitaiski. Bom dia, seu Leonísio Kitaiski.
1: Ah, tá. Agora que entendi as palavras. É, Vai ter mudança. Onde?
0: Não, estou falando. Muitas mudanças. Vamos acabar com os problemas do planeta, que não é nem do Brasil, é do planeta. Vai acabar com os problemas. Eu tô acreditando, Deja. Eu tô quase acreditando, Farto. Olha, uns 2 dias aí pra mim acreditar. Tô quase convencido. Tô convencido, quase. Né, Nilson? Ô, Zé Amâncio, bom dia. Ô Zé Amâncio, eu acho que tu tá dormindo ainda. Tô desconfiado, porque Joinville aí é 1 hora de fuso horário daqui. Aí é mais noite que aqui, né, Pia? Aí é noite ainda.
2: Bom dia, Flávio.
0: Bom dia. Tranquilo,
2: ótimo sábado para todos ali. Hoje vai sair um sol pra enxugar a cirola, né, Flávio?
0: Sei, viu?
2: Vou ler uma ajuda ali,
0: Flávio. Pode deixar, então. Ô, seu Diclides, tu dá uma subida ali no vizinho, ali, um grito, sei lá, um cantar do galo ali, que daí... Acho que ele tá dormindo ainda, né? Que dorme esse vizinho. Meu Deus do céu, gente. Acorda com os olhos inchados. Depois disse que tava trabalhando. Mas trabalhando. Ô Aldoir, bom dia. Ô Aldoir, o Nerso e o Polaco estão de aniversário hoje. Só que eles não querem contar pra ninguém, né? Viu? Não vai fazer fofoca pros outros aí também, né? Mas pela quantidade de faca ali... O Vlad vai matar uns 4 porcos, mais ou menos, né? Não, gente, dá dó quando chove, né? O pessoal mata porco mesmo, né? O Zé, a Lúcia, bom dia, Zé! O Zé comeu um torresminho, né, Zé? O Zé gosta do torresminho. O Girardi também. Ia mandar um abraço pro Ney lá da esquina da carne, mas é... É bem difícil que ele escute o programa, né? Bem complicada a vida dele. Ô, Nilmar Palavicini, bom dia! O Pedro Franz e a Dona Célia. Não vi mais. Faz hora já que eu não vejo o Pedro Franz. Não sei se não foi pescar. Gosto de pescar.

0: panela.
1: É, temos que interromper a nossa programação agora. Não, seu Adão tá apaixonado, né? Ô, Rosimar, tá apaixonado, seu Adão, né? Muito apaixonado. Bom dia, Jairo! Como é que tá, Jairo? Vamos bom aí, Jairão. Um abraço pra ti, Jairão. Cara dos adultos. Vamos interromper a nossa programação agora. Olha, previsão bem de pouquinha chuva. E o sol tá vindo, gente. Amanhã também bem pouquinha chuva. E a partir de semana que vem, sexta, sábado e domingo da semana que vem, gente, é chuva em quantia. Se confirmar, né, Jair Bonetti? Bom dia, dona Arlete, seu Eloy também, pessoal do Rio da Prata. Bom dia, José Carlos. Um abraço pra ti.
2: Oi. O vizinho que tá falando ali do seu Deuclido, ele não levanta, não.
1: Bem complicada a vida dele.
2: Mas no sábado. E sei 10 horas tá embaixo da coberta. Mas já no dia de semana ele fala embaixo da coberta. É. Só pra enganar nós, né? Tá enganando.
1: Ô Biro. A vida dele no sábado é bem complicada, ele falou pra mim. É muito apurado. Eu já volto, peraí. Viu, não saia daí. Se quiser baixar o volume, pode baixar, mas depois tu levanta de novo. 7h25 tu levanta o volume.

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4: É, reta final já do rancho, né, Fiazana? 7h43 da manhã. Bom dia, Zé. Como é que tá aí o Zé do São Francisco? Bom dia, um abraço pra vocês, tá bom? 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Bom dia, meu amigo Altamir. Como é que estamos aí, meu amigo? Estamos por casa já? Um abraço pra ti aí, tá mateando. E os bichinhos estão ali, ó, né? O Diego Banco falou que ia negociar, mas não quer negociar. O que é que deu, Alessandro? Bom dia aí também pra Elisete. Bom dia, Barbacov. Onde é que tá, Barbacov? Onde é que tá, Barbacov? Você não veio? O que é isso aí?

0: É o Rancho Gaúcho, gurizada. 7h51. Vambora. Bom dia, companheiro.
1: E agora?
0: Joinville. Curtindo o barulho de uma garoa. Chove pra esses lados aí, né? Um abraço aí, seu João. Tudo bom aí, seu João. Só de Joinville, Santa e Bela Catarina. Quero agradecer a você, ouvinte. Agradecer aos nossos apoiadores aqui do Rancho Gaúcho. Muito obrigado. 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Meu muito obrigado. Um abraço aí, Barbacov, um abraço pro Tonho, também pra Rosa, um abraço pro Calegari também, pro Wilson. O Leandro Neis, Fraveto, um abraço pra todo mundo. Daqui a pouquinho tem o Marcelão aí com o Sabadaço. Tá bom? Bom final de semana. Que Deus abençoe cada um de vocês. Tchau!

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8: Muito bom dia pra você. Tô chegando, hein?
9: Marcelo Henrique está chegando na 4.1.
8: Feliz a vida que estou em mais uma manhã de sabadão. Sabadão maravilhoso, dia 12 de setembro do ano de 2026. São 8 horas e 3 minutos. A partir de agora, eu, Marcelo Henrique, ao vivo aqui na programação da Independência FM, levando para você sempre muita alegria, sempre levando o bom papo, a boa música, te fazendo companhia e fazendo a trilha sonora da sua manhã, onde quer que você esteja. Para você, meu amigo, minha amiga, que está começando a sua manhã, seja a sua manhã de trabalho, a sua manhã de lazer, a sua manhã aí de folga, tudo de bom para você. Para você que acordou bem cedinho, já organizando a casa, fazendo aquela faxina nesse dia de hoje. Para você que já está, nesse exato momento, começando a sua manhã de trabalho também, tudo de bom, obrigado pela sua companhia. A partir de agora eu vou te fazer companhia com o nosso Sabadaço, programação especial para o seu final de semana, né? Então, para você que está aí ligado junto comigo, já o convite feito para você participar comigo, mandar aqui a sua mensagem, mandar o seu alô e me contar também de onde você está curtindo a programação da Independência FM. A partir de agora eu chego com o Sabadaço. Duas partes, né? Dividido em duas partes. Primeiramente até as 9 horas da manhã, na nossa primeira hora de programação. Depois tem canal de ofertas e depois eu volto das 10 ao meio-dia, praticamente manhã inteira com você aqui na programação da Independência FM. 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E aí, como é que você passou a sua semana? Tranquilos? De boa? Como é que tá o sabadão aí? Em câmera lenta? Ali faz parte, né? Faz parte com certeza. A gente colocar um sorriso no rosto, a gente fazer acontecer, pois é mais um dia que Deus nos brinda, né? Com a oportunidade de viver a vida. 17 graus! é a temperatura, umidade relativa do ar 93%. Esse é o Sabadaço que já está no ar com você. Fica à vontade para mandar sua mensagem no 991 18 13 90. 8 e 5. Bom dia para você.

0: umidades aí, 92%. Máxima pode chegar até 23, 24 graus nesse sabadão. Mínima registrada foi de 14 graus, né? E para você que tá aí ligado comigo na programação, em alguns momentos aí, né? Com certeza, seu celular deve ter apitado aí com o sinal de alerta, né? De tempo feio aqui na nossa região e com certeza em alguns lugares deu aí, né? Fortes ventos, chuvas intensas, pedra também, causando aí alguns danos, né? Mas graças a Deus aqui, pelo menos em Sal do Lontra, né? Veio chuva, com certeza veio vento, mas o tempo ainda veio de uma forma mais tranquila, mais calma, né? Daqui a pouquinho eu vou atualizar você aqui sobre as informações da região aqui, né? Sobre os lugares aí que foram atingidos também pelos temporais de ontem, né? Que tem acontecido nesses últimos dias. Fica à vontade para participar também no 991-18-1390. Manda aqui a sua mensagem. Inclusive, quem já tá mandando sua mensagem por aqui, minha amiga Janete, já tá mandando um bom dia aqui. Tomando chimarrão, Janete. Forte abraço para você. Tudo de bom. Obrigado pela companhia. Tá curtindo aqui a programação da Independência. Lisete de Souza também. Tô por casa tomando meu chimarrão, escutando o Sabadaço, Marcelo. Valeu. Quem mais? Jaqueline também já mandou seu bom dia por aqui. Bom dia, Jaqueline. Tudo certo, tudo certo, tudo certo? Firme e forte por aí? Valeu. Um forte abraço para você. Tudo de bom. Obrigado pela companhia aqui no nosso Sabadaço com você nessa manhã. São 8 horas e 13 minutos. E aí, tá tudo certo no sabadão? Já pegou no tranco aí pra deixar tudo organizado, pra curtir o final de semana também? Semana foi mais curtinha, né? Segunda-feira foi feriado. Quero só ouvir a semana que vem, né? Que não tem feriado, né? A gente se acostuma mal daí, né? Isso ali, faz parte, faz parte. 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
2: São 8 horas e 16 minutos, por aqui eu vou seguindo com o nosso sabadaço com você nessa manhã super especial de sabadão. 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
2: Por aqui eu vou seguindo com o nosso sabadaço com você, são 8 horas e 19 minutos. 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Por aqui eu sigo com o nosso sabadaço com você nessa manhã especial. Bora matar a saudade. com essa aqui, ó, de Ataíde Alexandre, As Avenidas. Bom dia pra você que tá aí tomando seu chimarrão, solzinho, dando ar da graça, brilhando aqui, ó, em Salto do Lontra. Que maravilha, hein? Dia lindo pra gente aproveitar, ótimo sabadaço pra você.

0: Andy Brito e Samuel com Chorei no Sinal. Eita, moda boa, fechando mais uma sequência do nosso sabadaço com você. São 8 horas e 29 minutos. 8:30 da manhã, vamos arredondar, né? Vamos deixar assim. A Dani tá ligada comigo. Bom dia, Dani. Tudo certo? Grande abraço pra você. Minha amiga Vânia Aguiar. Bom dia, Vânia. Tudo certo por aí? Um grande abraço pra você. A Adriana também. Bom dia, Marcelo. Sou a Adriana, tô na escuta. Manda aí uma música pra nós aqui. Forte abraço. Tudo de bom. A Rosângela de Oliveira, da linha Nova Sessão. Tô na escuta e lavando roupa. Aproveitar o sol e toca aí uma do Bruno e Marrone pra gente. Já vamos tentar encaixar uma do Bruno e Marrone pra você, beleza. Solzinho brilhando mesmo, né? Já dando o ar da graça, aí fica bonito, né? Aí fica um sabadão harmonioso, bom demais, né? Embora tenha aí seus momentos meio jururu o dia, né? Mas olha, quando o solzinho tá brilhando já no começo do sabadão, assim fica bom demais, né? 8:30, bom dia!
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0: São 8 horas e 31 minutos, por aqui eu vou seguindo com o Sabadaço com você nesta manhã maravilhosa. 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
0: São 8 horas e 34 minutos por aqui, eu vou seguindo com o Sabadaço com você. 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
0: Seguindo com o Sabadaço com você, 8 horas e 35 minutos, mandar aqui um abraço para Dolores, que tá ligada comigo. Bom dia, Marcelinho. Lindo dia para faxinar e lavar roupas. Aí sim, é aproveitar o solzinho que tá brilhando, né, Dolores? Boa faxina para você. Boa lavada de roupa aí para você também, tá legal? Grande abraço. Meu amigo Nilson também tá ligado comigo. Alô, Nilson. Grande abraço, tudo de bom. Quem mais? A Lisete Souza mandou aqui. Ô Marcelo, quero homenagear a minha nora Giovana Pereira Capace, que hoje está de aniversário, completando 30 anos de vida. Recebe os parabéns da sua sogra Lisete. Obrigado, Lisete, pela participação. E parabéns, então, para Giovana Pereira Capace, que está completando 30 anos hoje. Aí sim, hein? Sabadão de aniversário. Oh, coisa boa. Parabéns, parabéns, parabéns. Felicidades, com certeza, muitos e muitos e muitos anos de vida, tá legal? Show de bola, hein? 8 horas e 36 minutos, deixa eu atender aqui a indicação de quem? Da Rosângela de Oliveira, que tá lá escutando a programação, tá lavando roupa também pra aproveitar o sol. Aí sim, hein? Aproveitar, né? Pediu uma do Bruno e Marrone, qualquer uma, né? Vamos trazer aqui então uma do Bruno e Marrone pra gente curtir na programação aqui do nosso Sabadaço, com certeza. Pode ser essa aqui, produção. Essa aqui mesmo. Dá o play aí. 8h37. Pra você que tá aí ligado comigo no seu trabalho. Pra você que, assim como alguns ouvintes aqui, aproveitou o solzinho aqui agora, vai lavar roupa, vai fazer faxina. Boa faxina pra você. Bom dia.
7: Primavera.

0: Chico Rei Paraná, dona da verdade, é o nome dessa. Eita, que moda boa, hein? Fechando mais uma sequência do nosso Sabadaço com você nessa manhã especial. Sabadão pra você que tá aí ligado comigo. Excelente manhã pra você. Tudo de bom. E, claro, sempre muito obrigado por estar aí sintonizado com a 94.1 todos os dias, né? Ouvindo a programação da Independência, ouvindo aí aqui sempre os programas do final de semana também. Sem dúvida nenhuma, é satisfação ter aí o carinho da sua audiência muito bom aqui na nossa programação, tá bom? Por aqui eu vou seguindo com o Sabadaço com você. Já, reta final ainda, nossa primeira hora de programação. Até às 9 te faço companhia, depois tem canal de ofertas, depois continua o Sabadaço, hein, a partir das 10 aqui na programação da Independência.
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0: 15 minutos faltando para as 9 da manhã. Por falar aí, você acabou de ouvir a chamada da campanha Rota Consciente, né? E inclusive, na sexta-feira ontem, a equipe da Portal Auto Center esteve aqui na Independência FM, no Jornal da Manhã, trazendo aqui as informações, falando aí da Portal Auto Center, a Elisete Poleschi, também o Luciano, né? Participando aqui, falando sobre a empresa e também trazendo alertas e dicas especiais sobre o cuidado com o seu veículo. Afinal de contas, a campanha A Rota Consciente tem esse intuito principal de trazer sempre conscientização, informação que vai de encontro à nossa comunidade e que vai de encontro a quem ocupa qualquer tipo de via, né? Pedestres, ciclistas, com certeza você condutor do seu veículo, você também caminhoneiro que trabalha aí com o seu caminhão, enfim, todos que utilizam as vias aí, com certeza vai de encontro, né, às informações que a gente traz aqui na campanha Rota Consciente. Diariamente tem boletins informativos aqui na programação e, na medida do possível, né, com certeza os patrocinadores estarão aí sempre trazendo aí informações. Na sexta-feira tivemos aqui ontem, né, a participação do pessoal da Portal Auto Center e a partir de semana que vem, já dando aí uma prévia aí, né? Na semana que vem teremos aí, com exceção, se não me engano, da segunda-feira, a partir de terça-feira, todos os dias as entrevistas também com as empresas que participam aqui da campanha, né? Entre eles a Automecânica Segato, a GT Sinalização Viária, a Portal Auto Center, que já foi, a Coaçu Postos e também Salto Veículos e Marilu Corretora de Seguros. 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E já aproveitando, Assalto Veículos e Marilu Corretora de Seguros também fazem parte da campanha Rota Consciente aqui da programação da Independência. 8h48, para que eu sigo com o Sabadaço com você. 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

10 minutos faltando para as 9 da manhã. Por aqui eu vou seguindo com o Sabadaço com você nessa manhã, reta final já da nossa primeira hora de programação. Para você que tá aí ligado comigo, excelente manhã. 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Vamos trazer música, vamos trazer sucesso por aqui na programação da Independência. Vamos trazer essa aqui, ó, que a Maria mandou aqui pra gente. Ô Marcelo, toca aquela Alucinação com o Amado Batista e o Gustavo Lima. Mas é pra já, aqui, ó.

0: Amado Batista e Gustavo Lima, Alucinação é o nome dessa, fechando por aqui nossa última sequência musical do Sabadaço com você. Nessa primeira parte do Sabadaço, tá bom? Primeira hora de programação aqui do Sabadaço, já já tem canal de ofertas com João Carlos. Eu volto às 10 da manhã com a segunda parte do Sabadaço pra você. Quero agradecer você imensamente pelo carinho da sua audiência e também trazer aqui uma participação especial, última participação aqui dessa hora. Deixa eu ver quem é que tá participando comigo aqui. Bom dia!
1: Bom dia, Marcelo. Bom dia, tudo bem?
0: Tudo, e você?
1: Marcelo, quero homenagear meu filho Douglas, que tá de aniversário hoje.
0: Maravilha!
1: Ele mora lá em Cascavel, mas hoje ele tá vindo pra cá.
0: Certo.
1: Pra nós queimar um osso aí. Beleza, Marcelo?
0: Valeu!
1: Roda uma música bem bonita pra ele.
0: Valeu, forte abraço. Parabéns, hein? Que Deus abençoe com muita saúde, com muita paz, com muito amor no coração. Gabriel tá ligado comigo também. Forte abraço, Gabriel. Obrigado pela sua companhia. Quem mais está mandando mensagem por aqui? Rosângela, já mandei mensagem por aqui também, né, Rosângela? Quem mais? Bom dia, Marcelo. Estamos aqui, ó, na escuta. Alô, Letícia, Eberhard, toda a turma aí, né? É, sempre ouvindo aí a programação. Ela e os filhos aí, família toda sempre ouvindo aqui a programação da Independência. Um grande abraço para vocês e obrigado pela sintonia, tá bom? Gente boa, reta final aqui do nosso Sabadaço, primeira hora de programação, vou ficando por aqui, agradeço a você pelo carinho da sua audiência e quero dizer pra você que eu volto às 10 horas da manhã 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Forte abraço pra você e até daqui a pouquinho, às 10 horas da manhã, com a segunda parte do Sabadaço. Na sequência vem aí, né, o João Carlos e o canal de ofertas. Forte abraço pra você e até daqui a pouquinho.

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O sabadão começou bonito, sol brilhando aqui na nossa Salto Londra, como que vai ficar o restante do sábado, final de semana, início da próxima semana, hein? 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Tem boa música também, claro, sempre passando, desfilando na manhã de sábado no canal de ofertas, sempre ao vivaço do Manfroy Loja de Salto do Londra. 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Festa Comunidade de Santo Terezinha. Isso mesmo, é amanhã, né? Amanhã tem festa, tem missa, né? De manhã, tem também o almoço ao meio-dia, né? Churrasco, enfim. E à tarde vai ter aquela dança, aquela animação a tarde toda também, né? Então, todo mundo no convite, então, né? Amanhã, Festa Comunidade de Santa Terezinha, Salto do Londra. Um abraço a toda a equipe aí de Santa Terezinha também, né? Mais uma super festa, Comunidade de Santa Terezinha. Pessoal, cliente, claro, aqui do Manfroy Supermercados, e a gente faz esse convite especial para você. Amanhã, Festa Comunidade de Santa Terezinha, tem a Santa Missa no período da manhã, às 12 horas tem almoço e à tarde também haverá música aí para todo mundo se divertir a tarde toda também lá na Comunidade de Santa Terezinha. 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

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Canal com você nessa manhã de sábado, bora de música, bora. Daqui a pouquinho tem o Matheus participando com a gente, destacando promoções no açougue. 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Agora tem música, trazendo Canta Minosmar, né? Trazendo Zezé de Camargo.

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0: 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Um abraço para a Lizete de Souza, está ligadaça aí com a gente, né, Lizete? Então tá bom, obrigado aí pela audiência de sempre também na programação aqui da Rádio Independência. 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
0: 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Matheus, antes da gente falar das promoções, quero te parabenizar pelo teu aniversário, então. 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Muita saúde, muito sucesso sempre. Cadê aniversário, rapaz? Tá completando 18? Já passou dos 18? Como é que é?
1: Muito obrigado, Antônio. Todo aniversário aí. E não precisa ficar com vergonha. Podem trazer o presente que eu tô aceitando.
0: Aí, olha só. Quem tá acompanhando quiser trazer o presente, o Matheus tá aceitando aí, beleza? Então tá bom, parabéns. 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
0: 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Daqui a pouquinho tem previsão do tempo, como fica o tempo e a temperatura para os próximos dias aqui para a nossa região sudoeste, hein? 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Canal seguindo com você, hora de música. Daqui a pouquinho tem previsão do tempo e, claro, muito mais promoções para você também, né? Agora tem Bruno e Marrone.

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13: Canal de ofertas com você nesta manhã de sábado, dia 12 de setembro de 2026. E a gente reforçando convites para você. É, hoje tem noite do Flashback, então, no Recanto Tarumã, em Nova Esperança do Sudoeste, hein? Todo mundo no convite, então, inclusive tem ingresso aqui com, na chegada aqui do Manfroy, né? Com a Inês, você encontra ingresso também para esse evento. Então, hoje, no Recanto Tarumã, tem a noite do Flashback. Todo mundo no convite também, beleza? Para amanhã, então, como já destacamos, o Matheus também destacou, amanhã tem festa e matinê, comunidade de Santa Terezinha, beleza? Então, festa e matinê, comunidade de Santa Terezinha também. É todo mundo no convite, né? Uma programação especial durante todo o dia, inclusive à tarde tem dança também, enfim, né? É amanhã, então, festa e matinê Santa Terezinha. 2 de outubro tem mais um bailão no Clube Trevão, hein? Tem Doce Pecado, tem Banda Movimentos e você presente também. 2 de outubro, então, no Clube Trevão, aqui em Salto do Lontra. 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
13: Bora lá saber como fica o tempo e a temperatura, então, para os próximos dias aqui para a nossa região sudoeste. Informações do Cimepar e também do Clima Tempo. Cimepar diz o seguinte para o final de semana. Nesse sábado ainda são esperadas chuvas com moderada a forte intensidade na metade norte do Paraná, com potencial para tempestades localizadas ao longo do dia. As temperaturas seguem elevadas na faixa norte, na divisa com São Paulo. Nos Campos Gerais e também na faixa leste, as chuvas ainda ocorrem com moderada a forte intensidade da tarde para a noite, com algumas trovoadas. Nas demais regiões, a chuva perde intensidade com períodos de melhoria. As temperaturas ficam mais amenas na metade sul. No domingo, o tempo fica instável em todo o Paraná, com chuva persistente e sensação de frio em todas as regiões, especialmente no leste e também no centro-sul. Os maiores acumulados de chuva devem ser registrados na metade norte e também nos Campos Gerais. Seguinte, aqui para a nossa região, segundo o CIMEP, tanto hoje quanto amanhã, não se descarta a ocorrência de alguma pancada de chuva, mas a probabilidade é pequena, né? Se vir aí, são as chuvas, né, localizadas, e não tem uma previsão de muita chuva, não. Segundo o CIMEPAR, então, para hoje e para amanhã, né? Como nós já tivemos alguns dias de chuva intensa aqui na nossa região, enfim, temporais e também, né, alguns municípios, né? Mas para esse final de semana, então, o sol deve predominar. Pode sim acontecer, né, alguma pancada de chuva, mas a probabilidade é bem pequena. Para segunda-feira, o Clima Tempo diz o seguinte: sol com muitas nuvens durante o dia, períodos de céu nublado, noite aí também com muitas nuvens. Na terça-feira, dia de sol com algumas nuvens, noite de céu limpo. Na quarta-feira, sol o dia todo sem nuvens no céu, noite de tempo aberto, ainda sem nuvens também. Variação da temperatura. Para amanhã, domingo, mínima 13, máxima 21. Na segunda-feira, mínima 14, máxima 20. Na terça, mínima 10, máxima 21. Na quarta-feira, mínima 8, máxima 22. Okay? Então, essa é a variação da temperatura. Amanhã, 13 a 21. Segunda, 14 a 20. Na terça, 10 a 21. Quarta-feira, 8 a 22. Essa previsão do tempo e temperatura aqui no nosso canal de ofertas, que segue com você nesta manhã de sábado, sempre ao vivo aqui do Manfroy, né? 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Canal com você, bora de música, daqui a pouquinho mais promoções. Agora tem Rio Negro e Solimões.

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15: Canal com você nesta manhã de sábado, 9h59, né? Voltei para dizer tchau, né? Voltei para agradecer aqui a sua companhia em mais um sabadão, em mais um canal de ofertas. E lembrando você que o Marcelo está chegando aí na sequência com a segunda parte do Sabadaço aqui nos 94.1 da Rádio Independência. 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
4: Sabadaço, segunda parte, está no ar com você a partir de agora. Ô sabadão, bom demais, em dia 12 de setembro do ano de 2026. E aí, tá tudo certo? Felicidade, tranquilidade total. Bora que bora, minha gente, por aqui. Eu, Marcelo Henrique, tô chegando feliz da vida com você.
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4: Fica à vontade para participar comigo a partir de agora no 991181390. Nosso WhatsApp está liberado para você mandar sua mensagem, para você fazer parte aqui da programação da Independência, que é sempre feita com muito carinho pra você. A partir de agora, eu, Marcelo Henrique, vou com você até o meio-dia, levando pra você muita alegria, levando pra você o bom papo, a boa música, te fazendo companhia e fazendo a trilha sonora da sua manhã de sabadão, onde quer que você esteja. Pra você que está aí no seu trabalho, bom trabalho pra você nessa manhã. Pra você que está de folga, bom descanso. Pra você que está viajando pelas rodovias de nossa região, também já fica à vontade para mandar sua mensagem, para mandar o seu alô todo especial aqui na programação da Independência FM. 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Fica à vontade para participar aqui do Sabadaço, porque você que participar do Sabadaço de hoje, falar que quer participar aqui do Sabadaço, falar que quer participar do sorteio do Sabadaço, vai estar concorrendo a dois almoços lá da Lancheria Tiateri, almoços válidos para amanhã, tá bom? Então já fica à vontade, manda aí, 991181390, manda sua mensagem, manda o seu alô todo especial, manda seu nome completo para participar do sorteio dos almoços lá da Lancheria Tiateri. Capricha na participação, hein? Até o meio-dia, Sabadaço no ar com você aqui na Independência FM.

0: Dyson 7, Não Amo Ninguém, fechando mais uma sequência musical aqui do nosso Sabadaço com você. São 10 horas e 25 minutos. Excelente manhã de sabadão para você que tá aí ligado comigo. Excelente manhã para você, obrigado pela sua companhia nesta manhã especial de sabadão. Como é que tá o seu sabadão por aí? Tá tranquilo? Tá de boa? Já participou, garantiu o seu nome aqui no sorteio dos almoços da Tia Tere nesse final de semana? Não ainda? Então já manda para cá sua mensagem, já fica à vontade para participar. Participar aqui do sorteio do Sabadaço. Manda aqui o seu nome completo, fala quero participar do sorteio do Sabadaço. Pronto, já tá concorrendo aqui. No final do programa de hoje eu trago aqui o resultado de quem é que vai faturar aqui dois almoços. Tenho dois almoços da Tia Tere para esse finalzão de semana, tá legal? Já participa aí, boa sorte para você. 991-18-1390. São 10 horas e 25 minutos. 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
0: 10h30 por aqui, eu vou seguindo com o Sabadaço. 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
3: Por aqui eu vou seguindo com o Sabadaço com você até o meio-dia. São 10 horas e 35 minutos agora para você que já finalizou a faxina por aí. Tá de boa por casa, agora já tá mais sossegado também, né? Valeu, bom sabadão pra você, tudo de bom, obrigado pela companhia. Minha amiga Dolores, sempre ouvindo a programação, forte abraço Dolores, obrigado pela sua companhia aqui na programação. Sirlei de Arruda, de Nova Esperança, pediu aí sucesso dos Atuais. Grande abraço Sirlei, obrigado pela sua companhia. Vânia Aguiar também ouvindo aqui a programação. Quem mais? A Selena Pereira da Silva Cancelier, forte abraço Selena, obrigado pela sua companhia aqui na programação do Sabadaço. Quem mais? Bom dia Marcelo, tudo bem? É, bom final de semana, a Esther Borges está ligada comigo. Bom dia, Esther, tudo certo por aí? Um grande abraço para você, excelente sabadão aí. Obrigado pela sua companhia aqui na programação. Quem mais está participando comigo aqui também do Sabadaço? A Marli Tereza Gasparim também está ouvindo a programação. Forte abraço, Marli. Excelente manhã de sabadão. Quem mais? O Enzo Ribeiro também participando aqui da programação da Independência. Quem mais? O José da Cunha também já mandou o seu bom dia aqui, está ouvindo o Sabadaço em alto e bom som. Aí sim, hein? Obrigado pela companhia aqui na programação. Quem mais? A Maria Anitta Ribeiro de Jesus também tá ligada na Independência. Toca aí Paixão de Violeiro. E o Altamir Reichenbach também tá participando aqui. Pediu sucesso na programação. Forte abraço para vocês. Obrigado pela companhia. Meu amigo Pedro Ribeiro também. Bom dia, Marcelo. Ele é Terezinha Pinheiro. João Pedro Ribeiro também. Leandro Ribeiro. Gustavo Henrique. Toda a turma tá aí ouvindo a programação. Pediram uma do Renan e Raí. Chorei. Largado. Grande abraço aí, tudo de bom. Excelente sabadão aí pra vocês. Obrigado aí pela companhia na programação. Alô, Cecília, tudo bem por aí? Cecília de Almeida tá ouvindo aqui a programação. Pediu Toca Uma do Som 7. A última música que eu rodei, inclusive, agora aqui no bloco anterior foi uma do Som 7, hein, Cecília? Obrigado aí pela sua companhia aqui na programação, tá legal? Daiane Ribeiro também tá participando comigo? Participando aqui do Sabadaço. Um forte abraço pra você, tudo de bom. Quem mais? A Ivete Maria Rizello também tá ouvindo aqui a programação. Bom dia, Ivete, tudo certo por aí? Grande abraço pra você. José Machado também participando por aqui. Forte abraço, José. Aquele abraço pra você, tudo de bom. A Neiva Sartori também tá ouvindo a programação. Alô, Neiva. Tudo de bom. Mais uma participação aqui. A Lucimar Save também, a Luciana Save estão ouvindo aqui a programação também. Um grande abraço. Muito obrigado pela companhia. Ivone Domingues também, ligada na Independência, ligada no Sabadaço. Valeu, Ivone. Um grande abraço para você. Tudo de bom. Obrigado pela companhia aqui na programação da Independência. São 10 horas e 38 minutos. Bora trazer sucesso. Bora trazer música. Vou trazer aqui a indicação do ouvinte. Sucesso dos Atuais. Rio Azul. Pra gente começar aqueles trabalhos do final de semana, né? Ó, essa aqui é de... Vai lá de pé trocado. Pra você que ainda tá na faxina por aí, excelente sabadão pra você. Pra você no seu trabalho, pra você viajando pelas rodovias da região. Pra você de folga hoje. Eita coisa boa. 10h39 é o Sabadaço com você até o meio-dia.

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0: amigo.
1: Obrigado, Sorocaba.
2: Fernando Sorocaba e Paulinho Musselin, caminhonete branca e doutor do agronegócio, fechando por aqui. Mais uma sequência musical do nosso sabadaço com você nessa manhã especial. São 10 horas e 47 minutos. Aqui eu vou seguindo com o sabadaço com você até o meio-dia. Mandar aqui um abraço especial para Clair Oliveira, do bairro Laria, tá ligado comigo? Bom dia, Clair, tudo certo por aí? Um grande abraço para você, tudo de bom. Quem mais tá ouvindo aqui a programação? Bom dia.
3: Quero participar do programa Sabadão.
2: Valeu, um forte abraço pra você. O Vilmar, Camargo, Nicão, toda a turma por aí, um grande abraço, obrigado pela companhia. A Sebastiana de Melo também tá participando comigo aqui, um forte abraço, Sebastiana. Tudo de bom, obrigado pela sintonia. Quem mais?
4: E a Marcelo, quero participar do sorteio do Sabadaço.
2: Valeu.
4: Valdete de Aguiar quer participar do sorteio do Sabadaço.
2: Valeu, Marcelo. Forte abraço, Valdete. Tudo de bom pra você. Obrigado pela companhia. Quem mais?
5: Bom dia, Marcelo. Aqui é o Nelson Cachubosque, que põe a vaneirinha da saudade com os Bertucci. Tô aqui escutando o programa. Tá bom? Um abraço, Marcelo.
2: Da saudade, aí sim, hein? Vaneirinha da saudade. Forte abraço. Obrigado aí pela companhia aqui na programação, hein? Do nosso sabadaço, hein? 10h48. Por aqui eu vou seguindo com o nosso sabadaço com você até o meio-dia. Eu achei essa aqui com os mirins, hein? Vamos ver se é a mesma, né? Vaneirinha da saudade. 10h48.

0: Os mirins, maneirinha da saudade, aqui na programação do nosso Sabadaço. 9 minutos faltando para as 11 horas da manhã por aqui. Eu vou seguindo com o Sabadaço até o meio-dia. Já já tendo mais participações aqui do Sabadaço, porque agora tá na hora do quê? Tá na hora de mandar um abraço especial para minha amiga Tati. Inclusive, a Tati está na linha. 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
0: Por aqui eu sigo com o Sabadaço com você. 5 minutos faltando para as 11 da manhã. 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
0: Por aqui eu sigo com o Sabadaço com você nessa manhã especial.
5: Ô Marcelo, bom dia, Olívio de Camargo.
0: Fala, Olívio. Meu,
5: roda estrela caída pra nós, hein? Beleza?
0: Beleza.
5: Tamo ouvindo o programaço aí, já tamo cegado aí. Vamos queimar um osso aí. E tamo ouvindo, beleza?
0: Valeu, aquele abraço, hein? Tá aqui, ó, sucesso do Teodoro e Sampaio na programação do nosso Sabadaço.

Indústria Musical Ranking, o nome dessa, fechando mais uma sequência musical do Sabadaço com você nessa manhã. Só as melhores músicas desfilando aqui na programação do Sabadaço com você até o meio-dia. São 11 horas e 8 minutos, por aqui eu vou seguindo com o Sabadaço. Um forte abraço para você que está aí sintonizado comigo, seja na sua casa, seja no seu trabalho, para você que já está fazendo o almoço, para você que terminou a faxina, né? A Tere tá ligada comigo aqui, um forte abraço, Tere, obrigado pela sua companhia. Quem mais está participando comigo aqui? Bom dia, Marcelo, toca uma do Zezé de Camargo e Luciano, irmão da Lua, amigo das estrelas, claro que sim. Cláudia Girolometo tá ligada comigo aqui, já eu trago com certeza esse super sucesso na programação aqui do nosso Sabadaço. Quem mais? Bom dia, Roseli Abreu Souza, bom dia pra você, tudo de bom. Quem mais também tá participando comigo aqui do Sabadaço? Não entendi nada aqui a mensagem, vamos pra outra aqui. Bora, essa aqui acho que escreveu andando de bicicleta aqui, porque eu não entendi muito bem. Forte abraço. Ai, ai, ai, ai, ai, quem mais tá participando comigo aqui? Marcelo, bom dia. Bom dia, então. Só mandou um bom dia? Bom dia. Bom dia de volta. Obrigado pela companhia. Quem mais? Bom dia, Marcelo, tudo bem? Toque essa música pra curtir o Sabadaço. Dolores, ô Dolores, não consegui abrir esse link aqui, tá bom? Obrigado pela sua companhia, mas obrigado pelo carinho da sua audiência aqui na programação. Já vamos tentar encaixar mais uma moda pra você aqui na programação. A Albertina também tá ligada comigo, tá ouvindo aqui o Sabadaço em alto e bom som, tá ouvindo aqui a programação. Janete também tá ouvindo aqui o Sabadaço. Quem mais? Vamos dar aqui um abraço especial. A Noemi Gonçalves, lá de São Sebastião, tá fazendo uma homenagem pra netinha Alice Gabriele Gonçalves, que ontem completou 5 aninhos, né? Parabéns, então, pra Alice Gabriele Gonçalves Batista, que ontem completou 5 aninhos, e também o sobrinho Marcos Barbosa, que hoje tá de aniversário, né? São homenagens aí da vovó, da Alice, e tia do Marcos. Toca aí uma música pra eles. Valeu, Noemi. Grande abraço pra você, obrigado pela sua companhia. Pediu feliz aniversário, vamos tentar encaixar já aqui na programação, tá legal? Forte abraço pra você, tudo de bom. Jaqueline Aparecida e Leodoro também pedindo música por aqui. Obrigado pela sua companhia. Lenita Ferreira também, forte abraço, Lenita. Tudo de bom pra você, obrigado pela companhia. Quem mais tá participando junto comigo aqui? A Jaqueline também já mandou o seu bom dia por aqui, tá ouvindo a programação do nosso Sabadaço em alto e bom som. Valeu, obrigado pela companhia. Rosângela de Oliveira também, né, Rosângela? Grande abraço pra você, tudo de bom, obrigado pela sintonia aqui na programação da Independência FM. Tem uma enxurrada de participações por aqui, eu vou seguindo com o Sabadaço, tá? 11h11, quero falar pra você das ofertas que você encontra no Supermercado Penso, válidas pra esse finalzão de semana. 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
3: São 11 horas e 16 minutos, por aqui eu vou seguindo com o Sabadaço com você até o meio-dia. 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
3: Bora lá, por aqui eu vou seguindo com o Sabadaço com você até o meio-dia. Sempre sacando aqui as nossas participações, participação do ouvinte sempre ligado com a gente na programação da Independência. Jaqueline Aparecida Eleodoro pediu aqui, menina.

não corte o cabelo, já vamos deixar engatilhada aqui essa moda pra rodar. Quem mais tá ouvindo aqui a programação? Janete, já mandei aqui também, tá ouvindo aqui. Bora lá, que tem uma enxurrada de participações aqui. Quem mais? Bom dia, Marcelo. Bom dia, Neura Oliveira, também tá ouvindo aqui a programação. Bom dia, Neura. Valdomiro Ferreira também tá ouvindo aqui a programação. Um grande abraço, tudo de bom. Obrigado pela companhia. Heinz Ribeiro também tá ouvindo? Forte abraço, tudo de bom. Minha amiga Cleia, como é que você tá por aí? Tem que, né? Bater o cartão no sabadão aí, ó. Pra deixar tudo em dia. Grande abraço, obrigado por estar sempre compartilhando com vocês aqui. Bom dia, Marcelo, quem mais? Tudo bem? Dainara Soares no Shima, preparando a boia. Toca uma do Terceira Dimensão, se for chorar, manda áudio. Mando sim. E eu e a mãe Dolores estamos escutando aqui, o som tá no talo. Eu dei uma espiada lá no fundo, aquela panela meio de revesgueio, que tá só com a tampinha cobrindo assim. Já gostei do que eu vi, hein? Um grande abraço pra vocês, tudo de bom. Obrigado pela companhia aqui na programação. Cecília Urbano da Rosa, Sebastião da Rosa também estão ouvindo a programação aqui. A Tere também, a Tereta também. Quem mais? Bom dia, Marcelo, que é Janice Miller. Manda um abração para todo o povo que está trabalhando em prol da festa amanhã em Santa Terezinha. Manda para nós Baile da Berenice. Vamos tentar engatilhar mais essa moda para vocês aí, tá bom? 11h20, até o meio-dia. Faz companhia com o Sabadaço aqui na Independência FM.

0: 11h26, por aqui eu vou seguindo com o nosso sabadaço, tá aí, sucesso de terceira dimensão, se for chorar, manda áudio. Só as melhores músicas desfilando aqui na programação do nosso sabadaço com você nessa manhã. Quem tá participando comigo aqui, bom dia!
1: Bom dia! E aí, bicho velho, manda pra nós aí, já que é o sabadaço aí, ó. Manda o sábado ali do Mato Grosso, Matias. Eu e o Joceleio, popular peixe. Vamos fazer uma carninha agora, aqui de nadinha, aqui no Joinville. Segura, menino!
0: Aí, bom fim de semana! Sim, hein? Forte abraço, turma de Joinville. Ouvindo a programação aqui da Independência FM. Grande abraço, hein? Obrigado pela companhia. Bora trazer esse sucesso aqui no Mato Grosso e Matias, sábado, 11h27.

0: Mato Grosso e Matias, sábado, rolando por aqui na programação do nosso sabadaço. Tudo a ver, né? Com o nosso sabadão. E que moda boa também, né? Pra você que tá aí curtindo a programação da Independência. É, usando a Independência como sua companhia no seu dia. Obrigado, obrigado mesmo pela companhia. Tá tomando aquele chimarrão? Ou quem sabe já tá aí avançando o sinal em algum outro copo diferente também, né? Um forte abraço, tudo de bom. Obrigado aí pela sua companhia aqui na programação da Independência FM. Por aqui eu vou seguindo com o Sabadaço com você. Muitas participações chegando. Deixa eu só falar uma coisa pra você. Agora, 11h30, estão encerradas as participações para o sorteio do Sabadaço, tá bom? Eu tinha aqui, tenho na verdade, né? Dois almoços pra Lancheria Tietere. Para você que participou comigo até agora, para você que teve aqui o seu nome falado aqui na programação, tá participando, para você que recebeu de volta a mensagem dizendo assim, obrigado pela participação e boa sorte, também já tá participando, tá bom? Só não tá valendo mais a partir de agora. Vou ler aqui o restante das participações que acabaram de chegar e aí a partir de agora já não tá mais valendo pro sorteio. Pode participar à vontade, inclusive até vou tentar trazer aqui mais algumas modas aqui porque... Uma enxurrada de participações, muitos pedidos musicais. Vamos ver se a gente consegue tocar mais algumas aqui na programação da Independência, tá bom? 11h31, quero falar pra você o seguinte. 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
0: Por aqui eu vou seguindo com o Sabadaço com você nessa manhã de sabadão, hoje dia 12 de setembro. Tudo de bom pra você que tá aí ligado comigo nessa manhã especial. Obrigado pela sua companhia. A Maria de Fátima Gaspar tá ligada junto comigo. Vamos tentar encaixar essa moda pra você, tá bom, Maria de Fátima? Obrigado aí pela sua companhia nessa manhã de sabadão. Tem áudio aqui também. Bom dia.
2: Bom dia, Marcelo.
0: Oi.
2: Tudo bem contigo?
0: Tudo,
2: um ótimo
0: você?
2: Sábado pra você. Queria participar do Sabadaço e pedir uma música com a Vartin Basso. É Castelo de Sonho.
0: Valeu, um forte abraço. Tá rolando por aqui pra gente matar a saudade, né? Walter Basso, Castelo de Sonhos, 11h34.

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1: Walter Basso, Castelo de Sonhos, pra gente matar a saudade aqui na programação do nosso Sabadaço. Indicação do ouvinte, né? Destaque aqui do Sabadaço pra você. 11 horas e 38 minutos, quero mandar aqui um abraço pra Maria Gorete de Jesus, tá ligada comigo. Bom dia, Maria Gorete, Maria de Fátima também, tá ouvindo a programação. Silvane Teixeira de Oliveira, lá de Boa Esperança do Iguaçu, tá ouvindo, Silvane? Grande abraço pra você, tudo de bom. Turma de Boa Esperança, ouvindo sempre aqui a programação da Independência FM, né? Grande abraço pra você, tudo de bom. Quem mais? Bom dia, Marcelo. Deixa eu ver aqui. Não entendi muito bem a mensagem. Tá mandando pra Sirlei a música Madrugada, de Amado Batista. Vamos ver se a gente encontra essa moda aí, tá bom? Obrigado aí pela sua companhia na programação. Quem mais? A Sônia também tá ligada comigo aqui. Geucenir também tá ouvindo a programação. Grande abraço, tudo de bom, excelente manhã para você ligado com a gente aqui. Quem mais? Bom dia, Marcelo, tudo bem? Quero homenagear o meu irmão Sérgio Moreira Leite, que estará de aniversário amanhã, com a música Com Muito Amor e Carinho, que Deus ilumine a ele, o caminho dele, e onde ele estiver, principalmente para mim também, estou fazendo aniversário, e ele amanhã, estamos por aí. Como é que é? Deixa eu ver se eu entendi aqui. Está de aniversário amanhã, com muito amor e carinho, que Deus ilumine o caminho dele. Ele estiver onde ele estiver. E principalmente para mim também, que estou fazendo aniversário. Eu e ele amanhã, estamos por aí. Mais um ano, ficando velhos. Adriana dos Santos Moreira, agora sim. Adriana e o Sérgio, aí sim, hein? Mas então quer dizer que vai ter duas festas ou vai ser uma festa grande no mesmo dia? Forte abraço, Adriana, para você, para o Sérgio também. Que Deus abençoe com muita saúde, com muita paz, com muito amor no coração, tá bom? Obrigado aí pela companhia aqui na programação da Independência. A Luzia, o Enzo, o Marcelino, a Jaqueline estão ouvindo aqui a programação. Um grande abraço para vocês, tudo de bom. Obrigado pela sintonia aqui no nosso Sabadaço.
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1: 11 horas e 42 minutos, por aqui eu sigo com o Sabadaço com você nesta manhã. Bora lá.
8: Bom dia, Marcelo.
1: Oi.
8: Quero pedir a música G4, Vestido Colorado.
1: Ai,
8: quero oferecer para todo que estiver ouvindo, o pessoal de Santa Terezinha que estão organizando a festa para amanhã.
1: Valeu, tá aí, ó, G4, Vestido Colorado, aqui na programação do Sabadaço, 11h42.

0: Grupo G4, vestido colorado aqui na programação do nosso Sabadaço. A indicação do ouvinte destaque na programação do Sabadaço. 11h46.
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0: É um Sabadaço com você que tá chegando na sua reta final e tá na hora de realizar aqui o sorteio, né? Sorteio aqui de dois almoços da Lancheria Tia Tere, muitas participações, eu encerrei inclusive às 11h30 da manhã para dar tempo de a gente contabilizar aqui muitas participações, muitos pedidos musicais que muitas vezes não dá tempo da gente trazer, né? Mandar aqui só um abraço especial pro Aníbal. Aníbal, não tenho que inventar, né? Aí sim, hein? Fizeram uma mistura lá com Amora e mais algumas cositas a mais, colocaram num copo lá e estão degustando. Aí sim, hein? Grande abraço pra vocês, tudo de bom, obrigado pela companhia. A Tainara, a Dolores também estão vindo a programação. Marilene Soares, que estão na escuta lá em Nova Prata. O irmão Natálio Soares também tá passeando na mãe. Um forte abraço, então. Grande abraço, tudo de bom, obrigado pela companhia de vocês aqui na programação do nosso Sabadaço, na programação da Independência FM, tá bom? Chegou a hora de realizar aqui o sorteio. Quero só mandar aqui um abraço. Não, vamos realizar o sorteio aqui primeiro, né? Antes que a gente se atrase aqui, até porque o meio-dia tem horário eleitoral, né? Que a gente tem que passar aqui na programação. Bora lá então, pra você que participou aqui do Sabadaço no dia de hoje, que rufe os tambores. Boa sorte pra você. Vamos lá pro primeiro almoço da Lancheria Tia Tere. Boa sorte pra você que participou junto comigo aqui da programação da Independência. Bora lá, bora lá, bora lá, bora lá, bora lá, bora lá, bora lá. Saiu aqui, muito bem, já saiu aqui, já vamos conferir bem certinho aqui na programação, ok. Vamos lá, primeiro almoço saiu para, final de telefone, 0951, saiu para José da Cunha. José da Cunha faturou o primeiro almoço da Lancheria Tia Tere. Valeu, José, parabéns, parabéns, parabéns. Vamos lá para mais um almoço aqui da Lancheria Tia Tere então, que rufem os tambores. Bora ver quem é que fatura então mais um almoço aqui da Lancheria Tia Tere. Saiu aqui, muito bem, bora lá, bora lá. Bora lá ver quem é que fatura aqui então mais um almoço da Lancheria Tia Tere. Vamos lá. Quem fatura então mais um almoço aqui da Lancheria Tia Tere, final de telefone 0997, saiu para... Claudinei Vebra de Matos. Claudinei Vebra de Matos, parabéns! São os contemplados do Sabadaço dos Almoços da Lancheria Tia Tere. Saiu o primeiro então para José da Cunha, final de telefone 0951. E saiu o segundo aqui para Claudinei Vebra de Matos, para o final de telefone 0997. Parabéns então aos contemplados aí que faturaram os almoços da Lancheria Tia Tere, tá bom? Gente boa, eu vou ficando por aqui. Deixa eu só mandar aqui mais um abraço especial aqui pra quem mandou mensagem. Deixa
16: bom
0: eu ver
16: dia.
0: Aqui.
16: Eu queria mandar uma música que é Leonidas, é mãe de Sérgio Moreira Leite, que tá de aniversário amanhã.
0: Parabéns.
16: E Adriana dos Santos Moreira, estão de aniversário entre os dois amanhã. Os dois do dia 13. Então eu queria homenagear ela, que é minha filha, e ele que é meu filho.
0: Valeu.
16: Então eu quero homenagear eles com uma música bem bonita.
0: Valeu, parabéns então, que Deus abençoe. Felicidades, muitos e muitos e muitos anos de vida. Obrigado pela participação aqui no nosso Sabadaço, tá bom? Quero mandar um abraço especial ao pessoal de Santa Isabel também, né?
17: Sou Marcelo Henrique.
0: Tudo bem?
17: Eu sou Adelina dos Santos Jacutinga. Sempre participo aí, né? Escuto o programa de vocês e queria pedir uma música do Trio Parada Dura, Avião das Nove, para mim escutar, para todo que está escutando. E queria pedir para você, se você não fazia um favor para mim, me mandar o número do Zap da Rádio Jovem Prata.
0: Valeu, um forte abraço, obrigado pela sua companhia aqui na programação do nosso Sabadaço, tá bom? Vamos ver se a gente encontra por aqui pra mandar pra você. Ai, ai, ai, ai, ai, obrigado pela companhia. Quem mais? Luzia de Souza, tá ligada comigo? Jaqueline, Ana Paula, Irene também estão mandando um abraço especial aqui ouvindo o Sabadaço. A Maria Goretti, Maria de Fátima Gaspar pediram música aqui. Vão tentar encaixar essas duas últimas aqui na programação, tá bom? Gente boa, muito obrigado pela companhia, muito obrigado pelo carinho da sua audiência. Sabadaço volta sábado que vem a partir das 8 horas da manhã. Eu, Marcelo Henrique, volto também a partir das 8 horas da manhã na segunda-feira com o Bom Dia Independência. Todos os dias de segunda a sexta-feira aqui na programação da 94.1, tá bom? Pra você, um forte abraço, bom almoço pra você, excelente tarde de sabadão, excelente domingão pra você, bom final de semana, se cuida e fica com Deus. 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Pra você um forte abraço, se cuida, fica com Deus e até semana que vem, se Deus quiser. Tchau, tchau.

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37: Doze horas e 26 minutos, 12h26, pedimos licença a todos vocês, rádio ouvintes, para juntos até as 13h26, aí levar o melhor dos hinos gospel, divulgar os nossos patrocinadores, nossos ouvintes, e é claro também, os dias de cultos da Igreja Jesus Cristo em Meia Luz de Salto do Lontra, né? Hoje, um dia maravilhoso, um sábado abençoado, né? 12 de setembro de 2026, né? Sábado estava de manhã de sol aí brilhando, agora já está nublado de novo, muita chuva foi passada, tenho certeza que vai dar uma estiada agora para a gente poder fazer o serviço, né, pessoal da agricultura. Mas Deus sabe todas as coisas, quem está no comando é somente Deus, né? Trabalha comigo nessa tarde, nosso grande amigo Iago. Na direção dessa emissora, nosso grande amigo Humberto Manfroy Maria. Apresentação, pastor Valdelir Sarmento.
38: E o Tiago.
37: Todos a paz do Senhor Jesus Cristo. 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Vamos estar, então, divulgando os números de telefone que você pode participar com nós, WhatsApp, né? 991-181390, 99823144, esse é o meu WhatsApp, você pode participar com nós interagindo e também, é claro, indicando aí os louvores para a pessoa que você quer que Deus venha abençoar grandemente, né? O Salmo 68, versos 5 e 6 diz assim: Pai de órfãos, juiz de viúvas, é Deus no seu lugar santo. Deus faz com que o solitário viva em família e liberta aqueles que estão presos em grilhões, mas os rebeldes habitam em terra seca, né? Então é bom, melhor a gente estar obedecendo a palavra do Senhor do que ser rebelde e habitar em terra seca, né? Ser filho de Deus e ter certeza que Deus vai abençoar. Oramos. Soberano Deus e Eterno Pai, estamos ao vivo aqui pela Rádio Independência, transmitindo este programa aí, Encontro com Jesus. Que cada ouvinte, cada pessoa que está através das ondas sonoras da Rádio Independência ou pela internet, que todos recebam através do Espírito Santo a cura, a libertação e o milagre em nome de Jesus. Lembrando que logo mais no finalzinho, pastor Everton vai estar fazendo mais uma vez a oração diretamente de Imbituva, aqui do Paraná. Tenho certeza que você vai receber a tua bênção, o teu milagre, em nome de Jesus. Chegando o primeiro louvor da tarde, foi divulgado sábado passado no YouTube, Valdelir Sarmento, Nova Vida.

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1: Doze horas e trinta e dois minutos, o programa Encontro com Jesus segue em frente, mandando aquele abraço você que está ligadinho na Independência, né? Pessoal da agricultura, pessoal do comércio, pessoal dos postos de combustível, pessoal das comunidades, pessoal também das cidades vizinhas, muito obrigado pela companhia. Você que está passando por Salto Lontra, aí dando a carona para o seu radinho aí no carro, né? Aquele abraço, obrigado pela companhia. Boa viagem, que Deus abençoe grandemente a cada um de vocês, né? 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
1: 12 horas e 35 minutos, vamos mandar aquele abraço ao nosso amigo Luiz Cardoso e a sua família, todos ouvindo a Rádio Independência, que não perde um dos nossos programas, né? Um abraço, Luiz, também a sua família toda aí, que Deus abençoe grandemente. Também, claro, mandar um abraço para o irmão Ayrton, a Lisete, estão ouvindo nosso programa. Daqui a pouquinho vão estar ouvindo o áudio deles. Então, um abraço para todos que estão ligados na Independência, né? 991-18-390-9982-3144. Chegando, então.
2: Então, fiquem com a próxima música dessa tarde. Jair Pires, Valor de uma Alma.

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3: Doze horas e quarenta minutos, é o horário brasileiro, né? O nosso horário aí certíssimo pela Rádio Independência. 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Logo mais à noite, hoje temos então aí o culto Sábado Forte do Milagre Urgente, também temos a celebração da Santa Ceia e, é claro, sorteando os prêmios para o dizimista da Igreja de Jesus Cristo e Minha Luz. Você que é dizimista, aí fiel da Igreja de Jesus Cristo e Minha Luz, então vai estar concorrendo aos prêmios logo mais à noite no sorteio, então, de todo mês, todo dia de ceia, temos sorteio, então, do dizimista, aquele que devolve o dízimo. A Igreja de Jesus Cristo e Minha Luz, ela sobrevive dos dízimos e das ofertas, né? Então, a gente não faz eventos, não faz aí janta, almoço, pastelão, nem rifa, nem nada, né? Então a Igreja Jesus Cristo e Minha Luz, ela sobrevive dos dízimos e das ofertas. Por isso, nós pensamos de sempre estar também, é claro, devolvendo aí um presentinho para o dizimista, porque o dízimo e oferta é investido na própria igreja, né? Tudo para ter os membros e visitantes ter um conforto melhor. Já temos ar-condicionados, já temos ali uma infraestrutura muito boa e, é claro, dos dízimos e das ofertas. Então, temos retribuindo também ao dizimista aí para que também possa usufruir. E além do visitante que chega lá para ver esse trabalho que é ordem, decência e transparência. É isso que nós precisamos fazer na casa de Deus. Se você cuida da tua casa e tiver a igreja, cuida melhor a igreja do que a tua casa, porque lá é a casa de Deus, né? Então, hoje temos então o culto Sábado Forte Milagre Urgente e também, é claro, aí o sorteio dos prêmios e, é claro, também a celebração da Santa Ceia, né? A gente vai estar ministrando a palavra do Senhor depois, no livro de João, no capítulo 6, versículo 52 a seguir, sobre o corpo e o sangue do Senhor. Então, hoje é dia de Santa Ceia. Então, antes de você participar, você fala com Deus, peça perdão dos pecados e participa dignamente, né? Então, hoje à noite, o grande culto de Santa Ceia. Na quinta-feira temos o culto Quinta do Milagre. Todos convidados a participar, 19h30. Chova ou faça frio, estamos lá ao vivo e a cores, né? Então, a gente está ali convidando a cada um de vocês que faça a visita, vai conhecer nosso trabalho. Eu tenho certeza que Deus vai te abençoar grandemente, né? Atendendo então os pedidos de um por vez, né? Nosso irmão Ayrton de Jesus, ele está oferecendo aí para todos os membros da igreja, quer ouvir também esse louvor. Olha eu aqui de novo, né? E também vai para todos aí o pessoal que estão ouvindo a Rádio Independência, né, Tiago?
4: Então fiquem com a próxima música dessa tarde. Valdemir Francisco, olha eu aqui de novo.

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0: 12 horas e 47 minutos. Vamos estar ouvindo o áudio da nossa amiga Lisete Souza e também do pastor Everton de Ibituva, aqui do Paraná.
1: Boa tarde, pastor Pico.
0: Boa tarde.
1: Paz, senhor.
0: Paz, senhor.
1: Boa tarde, meu amigo Thiago.
2: Paz,
1: senhor. Já temos de radinho ligado que já não escuta do programa Jesus Cristo é Minha Luz.
0: Valeu, Lisete.
3: Meu boa tarde a todos, mais uma vez, pastor Everton presente aqui e participando ao vivo com você, interligado agora na rádio. Deus abençoe vocês que estão presentes hoje ouvindo. Quero que você fique até o final desse programa maravilhoso, aonde também estou tendo a oportunidade hoje de poder ministrar e orar a oração da fé sobre a tua vida. Você que tem um propósito com Deus, você que tem fé, declara nessa tarde que Deus vai entrar com a providência sobre a tua vida. Coloca do teu lado aí, do rádio, aonde você estiver, onde você estiver ouvindo esse áudio, essa oração, né? Coloca uma fotografia, um copo de água. Você que precisa de um milagre para alguma pessoa, coloca a peça de roupa e Deus vai bradar em nome de Jesus. Mais uma vez, eu, pastor Everton, da cidade de Imbituva, hoje ao lado da minha esposa Cristiane, missionária Cristiane, hoje vamos estar orando, intercedendo por você do Salto de Londres e todo o Paraná. Você que nos acompanha ao vivo também pela internet e região, estamos aqui para abençoar e profetizar a bênção de Deus sobre a tua vida, em nome de Jesus. Logo mais estaremos aí orando a oração da fé para você, amado ouvinte.
0: Esse então é o pastor Everton da cidade de Ibituva, né? Conhecemos ele lá em Guarapuava e ele vai estar então fazendo essa oração depois para todos que têm fé, né? Vai colocar, então vai orando pela água, vai orar pela fotografia, vai estar orando pela peça de roupa, né? Vai orar pelas pessoas que estão aí nos hospitais, nas UTIs, CTIs, pessoas que estão em casa, enferma. Então, fique ligado na Independência, que daqui a pouquinho ele vai estar fazendo a oração da fé. Quero mandar aquele abraço também para o nosso amigo Dejaneiro de Araújo, ouvindo nosso programa. Obrigado pela companhia, Dejaneiro. Aquele abraço também ao Pedro Rocha, pai do Everton, lá em Ibituva, ouvindo nosso programa através da internet. Que Deus abençoe grandemente esse homem de Deus também, né? E a todos os pastores, pastoras, obreiros e obreiras, né? Que Deus abençoe grandemente, né? 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
0: 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Vamos ver nosso programa aí. Já preparou o louvor? Ainda não? Então já deixa um louvor preparado para nós aqui. Vamos estar convidando para logo mais à noite. Então, um grande culto. Aí o culto aí de Santa Ceia, sábado, Forte Milagre Urgente. Também temos o sorteio do dizimista aí da Igreja Jesus Cristo da Minha Luz. Né? Então, logo mais à noite, temos então aí o culto aí de Santa Ceia. Venha participar do corpo e do sangue do Senhor Jesus. Logo mais à noite, então, 19h30, estamos ali esperando você de braços abertos. Na quinta-feira, estaremos ali também com o culto Quinta do Milagre e também aquela parte de por esta causa me coloco de joelho perante o Pai que toma o nome de toda a família, Efésios 6,14. Então, na quinta-feira, é grande o poder de Deus ali na Igreja Jesus Cristo Minha Luz, né? Tiago, anuncia mais um louvor.
4: Então, fica com a próxima música dessa tarde, Valdolir Francisco, O Profeta Me Falou.

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2: 12 horas e 55 minutos, 12h55, aquele abraço para todos que estão ligados na Independência. Daqui a pouquinho a gente está atendendo nosso amigo Valdecir de Nova Esperança, que está ligadinho na Independência, atendendo para sua mãe, né? A Igreja Velha, né? Então daqui a pouquinho vou estar ouvindo, né, Jair Pires, esse louvor maravilhoso. 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
2: 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Vamos em frente com o nosso programa, então, né? Vamos estar oferecendo, então, aí esse próximo louvor também para Lisete de Souza, está oferecendo aí para a Giovanni, né, que está de aniversário, né? Parabéns para ela e que Deus abençoe grandemente ela e a família, e toda a família da Lisete também, o pessoal do bairro São Francisco, também a sua mãe lá na linha Santa Bárbara, né? Todo mundo ligado na Independência, né? Então, aquele abraço, feliz aniversário para todos os aniversariantes.
3: Então, fiquem com a próxima música dessa tarde, Jair Pires, Igreja Velha. Música

É isto mesmo, minha velha igreja. É a saudade que está aqui dentro de mim. Quando me lembro daqueles dias maravilhosos que você me amava, como também me ensinou a amar. Olha, as coisas por aqui hoje estão muito diferentes. E com grandes saudades eu me lembro de você. Obrigado, minha igreja, por tudo que você fez por mim. Você continua aqui dentro de mim. Muito obrigado.

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3: 13:04, 13:04. Vamos mandar aquele abraço ao pessoal da agricultura, né? O pessoal ainda estão trabalhando aí, claro que deu bastante chuva, né? Mas claro que todo mundo está ligado no trabalho, o pessoal dos aviários, o pessoal também das ponhedeiras, o pessoal que tira as vacas leiteiras, né? O pessoal que luta com a pecuária, o pessoal também que luta aí com a roça, né? Aquele abraço, que Deus abençoe grandemente. O pessoal de todas as comunidades, também das cidades vizinhas, né? Nova Prata e Iguaçu, o pessoal também aí de Santa Isabel, Realeza, o pessoal também, é claro, aí de Nova Esperança, né? As Marques, o pessoal também de Dois Vizinhos, Boa Esperança de Iguaçu, Cruzeiro de Iguaçu, o pessoal que está pela internet, aquele abraço, obrigado pela companhia, né? Que Deus abençoe grandemente, né? E que Deus venha abençoar grandemente a sua família, né? Que você possa ter sempre o melhor para estar colocando na mesa, que teus filhos possam então, sempre comer o melhor dessa terra, né? Claro, que obedecendo. E o papai e a mãe será feliz também, é claro, ensinando o caminho das crianças enquanto ela é pequena, para depois de grande desviado o caminho do Senhor, né? Levando para a igreja, não importa a igreja, leve as crianças para a igreja, porque depois de grande ela não vai desviar o caminho do Senhor. Então, logo mais à noite, estamos convidando você, as crianças também, né, para participar do culto aí, sábado, Forte Milagre Urgente. E também, é claro, hoje vai ter aí a ministração da Santa Ceia, aí 19:30, inicia aí o culto, né? Todos convidados a participar. Quinta-feira temos então o culto Quinta do Milagre, 19:30, todos convidados a participar. Chova ou faça sol, vão estar ali ao vivo e a cores, se Deus nos der vida e saúde, né? Então aquele abraço para todos. Mais uma vez, aconselhar os pais e as mães, que leve as crianças para a igreja, leve para a escola, ensina ela o caminho, mas leve para a igreja, que elas vão aprender o caminho certo, porque toda a igreja ela é contra os vícios, contra as drogas, contra as coisas erradas, né? Então, leve que ela vai aprender o caminho certo. Depois de grande, você não vai ficar triste, não vai se entristecer com seu filho e com sua filha, né? Deus abençoe a todas as famílias, né? Então, vamos com mais um louvor. Tiago, anuncia mais um louvor. Vamos mudar para melhor. Isso, essa aqui está com 113 mil visualizações no YouTube. Foi escrita para vir de encontro para mudança, para melhor, né? Mudar para melhor.

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2: 13:10, 13:10, vamos agora para a palavra do Senhor. Antes de mandar aquele abraço, nosso amigo Marcos Arruda, ouvindo nosso programa, né? Boa tarde, meu amigo, tudo certo? Como é que tá? Grande Marcos e família abençoada por Deus. Seja bem-vindo, meu irmão. Obrigado pela companhia. Vamos então estar ministrando a palavra do Senhor, que está escrito no livro de João, no capítulo 6, versículo 52, a seguir. Você que tá aí não abriu a tua Bíblia ainda, abra em João 6:52. Vamos convidar mais uma vez para logo mais à noite. Então, o grande culto de Santa Ceia, sábado forte, um milagre urgente. É você que precisa de um milagre urgente, né? Venha para os caminhos do Senhor Jesus. Tira o tempo para Ele, porque essa vida é passageira, né? De repente, quando nós pensamos, já temos 60 anos e o tempo está passando. Então, vamos buscar de Deus, buscar a salvação, a redenção, buscar aí para nossos filhos terem aí um futuro brilhante, abençoado em nome de Jesus. Né? Então, hoje é o dia de nós ir na igreja, se reconciliar com Deus e participar do corpo e do sangue do Senhor. E na quinta-feira, temos ali o culto, então, quinta do milagre, todos convidados a participar. A palavra de Deus está falando com nós, então, nessa tarde, é no livro de João, capítulo 6, verso 52. Diz assim: e disputavam, pois, os judeus entre si, dizendo: como nos pode dar este a sua carne a comer? Jesus, pois, lhe disse: Na verdade te digo, se não comerdes a carne do Filho do Homem e não beberdes o seu sangue, não tereis vida em vós mesmo. Vamos parar por aqui, meditar nesse primeiro versículo. Jesus é bem claro sobre a Santa Ceia. Se nós não participar do corpo e do sangue do Senhor, nós vamos ter parte em nós mesmos, ou não vamos ter parte com Ele. Então, na verdade, nós temos que participar do corpo e do sangue do Senhor, para poder participar da ceia completa. Versículo 54: quem come a minha carne e bebe meu sangue, tem a vida eterna. Eu o ressuscitarei no último dia. Então, preste atenção, ouvintes, para nós estar sempre através dessa bússola, desse GPS que é a Bíblia Sagrada, que nos leva até o paraíso. Eu sempre falo na igreja, nas pregações, que a Bíblia, ela transforma-se num GPS para ir para a eternidade com Deus. Mas é preciso nós obedecer. E começa por aqui: quem come minha carne e bebe meu sangue, tem a vida eterna, e eu o ressuscitarei no último dia. Então significa que, se nós participarmos do corpo e do sangue do Senhor Jesus, fazer as coisas certas, ser fiel, amando a família e abençoando as pessoas que nos amaldiçoam, nós vamos ter essa oportunidade de ter a vida eterna com Jesus. Uns para a vida eterna, outros para a vergonha eterna. Aqueles que não obedecem a palavra do Senhor, aí não terão a vida eterna, se não se arrepender. O versículo 55: porque a minha carne verdadeiramente é comida e o meu sangue verdadeiramente é bebida. Quem come a minha carne e bebe do meu sangue, permanece em mim e eu nele. Será que nós estamos aí próximo de Jesus, pertencendo a Jesus? Para pertencer a Jesus, nós temos que fazer a vontade dele. Nós temos que largar as coisas que o mundo oferece. Nós temos que estar em comunhão com ele. Nós temos que estar ligado na videira. E como Maria foi bem-aventurada, abençoada, nós também podemos ser. É só obedecer. É só ouvir quando Jesus fala com nós. Olha, a Santa Ceia é assim: corpo e o sangue do Senhor.

0: enviou, e eu vivo pelo meu Pai, assim quem de mim se alimenta também viverá por mim. 58. Este é o pão que desceu do céu. Não é o caso dos vossos pais que comeram maná e morreram. Quem comer esse pão viverá para sempre. Imagina que esse pão que Jesus oferece, esse sangue que representa seu, esse suco que representa seu sangue, é o que ele está mandando nós fazer. Na época eles comeram maná, aí murmuraram, queriam comer carne e tal, e veio as codornizes. E comeram demais, e uns morreram de congestão, porque se esganaram, ficaram aí comendo demais. Então Jesus está dizendo-se que esse pão que desceu do céu é o caso dos vossos pais, que comeram maná e morreram. Mas quem comer este pão viverá. Então nós temos que estar obedecendo a palavra do Senhor. Tem que estar nos caminhos do Senhor. E aqui no versículo 60, dizem muitos, pois, dos seus discípulos, ouvindo isto, disseram, duro é este discurso, quem pode ouvir? Sabendo Jesus em si mesmo, que os seus discípulos murmuravam, disse-lhes isto, escandalizai-vos, que seria, pois, se viesseis subir o filho do homem, se visseis subir o filho do homem para aonde primeiro estava. O Espírito é que vivifica, e a carne para nada se aproveita. As palavras que eu vos disse são Espírito e vida. Mas algum de vós que não crerem, porque bem sabia Jesus desde o princípio quem eram os que não criam e quem eram os que haviam de entregar. E dizia, por isso eu vos disse que ninguém pode vir a mim se por meu Pai não for concedido. Amém? Então sempre a gente fala, tudo em nome de Jesus. Tudo em nome de Jesus, as nossas orações. Jesus está à direita do Pai e Ele está lá próximo do Pai. Quando nós falamos aqui na Terra, o intercessor tem que ser uma pessoa que esteja com vida. Então lá estamos orando, estou orando pelo fulano X, em nome de Jesus. E eu uno minha fé com a fé daquela pessoa, Jesus fala com Deus, Pai, estão pedindo em meu nome. Aí, Deus concedido meu filho, e o Espírito Santo traz essa bênção, a cura e a libertação. Né? Então, assim que funciona, intercessor tem que ser a pessoa que esteja com vida. O mediador, Timóteo 2,5, diz que é Jesus Cristo. Então, ele vai fazer a mediação. Né? E o Espírito Consolador, Espírito Santo, que ele disse que enviaria para nós. Então é hora de nós buscar a obediência, largar a murmuração, largar a angústia do coração, pedir forças para Deus, para que ele venha nos dar a largueza de vida, né? Bastante vida, mas sim na obediência do Senhor. E nós possamos estar ligados na nossa videira, estar participando integralmente dos cultos, do corpo e do sangue do Senhor, e sempre obedecendo. Né? Se vem a luta, não estar murmurando, não estar aí blasfemando, porque Deus não se agrada. Se veio a luta, você está passando por luta, pense o que Jesus passou na cruz por mim e por você. O que ele sofreu, foi humilhado, foi cuspido, foi lá surrado, açoitado e não abriu sua boca. De repente nós demos um tropicão aí já, por que que eu fui dar esse tropicão? De repente uma pessoa te xinga, você já responde, revida, não, Jesus não abriu sua boca, vamos ser calmos, vamos estar usando da paciência, vamos estar usando da benevolência, vamos estar usando da paciência, da sabedoria, pensar três vezes antes de falar. Deus abençoe a cada um de vocês que está ouvindo o nosso programa. Vamos estar agora ouvindo a oração do pastor aí, lá de Ibituva, né? Ele vai estar orando. Já colocou então a fotografia, já colocou a peça de roupa, a água perto do teu rádio. Pastor Everton vai estar fazendo esta oração.
1: Salve, amados ouvintes, mais uma vez, pastor Everton aqui ministrando agora a oração da fé. Para você que crê e acredita, mais uma vez agradeço a Deus pela oportunidade de poder estar ministrando a oração da fé e essa palavra gloriosa profetizando sobre a vida de vocês, o milagre. Também a vida do pastor Valdinir, estar na frente dessa direção, desse trabalho maravilhoso e toda a Rádio Independência. Um grande

0: Grande abraço, pastor Everton de Imbituba, agradecendo a oportunidade. Sem mais demora, quero estar orando a Deus pela tua vida. E a palavra que eu quero deixar antes de profetizar sobre essa peça de roupa, sobre essa água, sobre essa fotografia, sobre esse pedido de oração, a palavra que Deus colocou no meu coração é o que está no livro de Apocalipse, capítulo 21, verso 5, diz: o que parece fim é apenas um novo começo na mão do Senhor. O que parece fim para você é apenas um recomeço para o Senhor. Oramos a Deus. Poderoso Deus e eterno Pai, se colocamos em tua presença, nesse momento, Senhor, eu quero abençoar essa água. Nesse momento, Senhor, aquele que for beber essa água, um milagre vai acontecer. Eu quero profetizar sobre essa água a cura, Pai. O renovo, a força, Senhor. Também sobre essa fotografia, o livramento, a bênção, a graça. Eu não consigo estar aí pondo as minhas mãos, Senhor, mas a mão do Todo-Poderoso está alcançando agora. Também essa peça de roupa, Jesus. Oramos, Senhor, para essa pessoa que, quem sabe, meu Deus, está passando por uma enfermidade. Eu profetizo agora a bênção, o milagre, a força e o poder, Senhor, da tua glória, seja para sempre sobre a vida dos teus filhos. Oramos agora pelos ouvintes, oramos pelos todos os pedidos de orações, são muitos, Senhor, mas nós entregamos agora e pela tua direção, como diz a tua palavra, todo aquele que crê em mim, Senhor amado, será encontrado, será, Pai amado, encontrado pelas tuas mãos, pelo milagre. Então, nesse momento, eu determino a bênção, a glória, o poder para tudo sempre, que o milagre aconteça, que a glória aconteça e o testemunho venha para todo sempre. Te entregamos aqui em nome de Jesus. Deus abençoe a todos mais uma vez, obrigado pela oportunidade, pastor Everton, aqui da cidade de Imbituba, missionária Cristiane, abençoa a tua vida com a oração da fé, em nome de Jesus.
1: Obrigado, pastor Everton, pela oração. Confirmamos, então, consagramos essa água em nome do Pai, do Filho e do Espírito Santo. Amém. Pode tomar essa água pensando em Jesus e também, é claro, passa no lugar afetado, que Deus vai te dar a vitória. 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Até sábado, se Deus quiser, fique com Deus. E se encontramos lá na Igreja Jesus Cristo em Minha Luz, logo mais às 19h30.
2: Tchau, tchau.
1: Fica com louvor.

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0: Eita, gente querida, maravilha, gente, tudo bem com você? Boa tarde, chegamos, hein? Chegamos na nossa tarde especial, tarde de sabadão, com o nosso Sábado Livre, aqui na nossa 94.1 Rádio Independência. Tá tudo certo por aí, tudo tranquilo, sejam todos muito bem-vindos. A partir de agora tem o nosso Sábado Livre, como de costume, todos os sábados por aqui, fazendo parte do seu final de semana. Que bom estarmos juntos, que bom ter você por aqui, na nossa Independência, a rádio que ouve você. E o nosso Sábado Livre chegando para deixar o seu final de semana ainda mais especial. Você de Salto do Lontra, você de toda a região, sejam todos muito bem-vindos. Bom sabadão!
1: Nossa!
0: Meu Deus! E aí, como que você está? Como que foi a sua semana, hein? Tudo certo? Tudo tranquilo? Finalzão de semana só começando. E que bom ter você por aqui, curtindo, participando com a gente. Já tem o WhatsApp liberado também, 991183390. A nossa live lá no perfil, hein? Corre lá, Samuel Liboni. A nossa programação com você até as 4 horas da tarde em mais um final de semana aqui na nossa Rádio Independência. A rádio que ouve você. E o nosso Sábado Livre. Gente querida, tá tudo bem? Tá tudo tranquilo? Sejam todos muito bem-vindos. 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
0: E aí, como que está? Tá tudo bem? Tá tudo tranquilo? Sejam todos muito bem-vindos, hein? Sábado Livre com você. A nossa live também lá no Facebook. Samuel Liboni já tá liberado também para você mandar e desmandar, participar com a gente. É mandar ver aqui também na nossa programação, tá certo? Todo mundo tá convidado aí para participar com a gente, indicar o seu sucesso na nossa tarde de sabadão, hein? Como que você está? Tá tudo 100%? Então bora, bora, porque a partir de agora tem o nosso Sábado Livre com você aqui na nossa Independência. Eita, sabadão, Sábado Livre! E o som 7 cantando pra você.

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0: Esse é o Sábado Livre, sabadão maravilhoso. Tá tudo bem, tá tudo tranquilo, gente? 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Bora aqui, bora, gente. Sabadão gostoso. Destacando pra você mais sucesso já já. Eu estou de volta por aqui. Bom final de semana.
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0: É o nosso Sábado Livre. Alô, Lisete de Souza, tá na audiência, hein? Tá homenageando aí a Nora Giovana Pereira, aí que está de aniversário, completando idade nova, parabéns, felicidades aí, tudo de bom. Toda a família homenageando aí a Giovana. Pra você que acompanha a nossa programação em toda a região também, um abraço. Muito obrigado pelo carinho da sua sintonia. Bom finalzão de semana. Sábado livre com você até as 4 horas da tarde, aqui em Salto do Lontra, com a nossa programação pra você. Bom final de semana.
7: Trio Parada Dura,
8: Tomás e Davi, obrigado.

É o nosso sabadão, sábado livre, gente. Que bom estarmos juntos, que bom ter você por aqui na nossa tarde maravilhosa. Você se ligando em todo o nosso sudoeste, a nossa programação diretamente de Salto do Lontra, para você que acompanha a nossa programação na sua casa, no seu trabalho, é no automóvel, não importa onde você esteja. É a nossa programação do sábado livre com você até as 4 horas da tarde, sempre com os nossos parceiros, hein? 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região, sempre na audiência por aqui do nosso Sábado Livre.

0: está legal.
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9: Eita, sábado livre. Tá tudo bem por aí, tá tudo tranquilo, gente querida, maravilhosa. Você que tá se ligando com a gente em todo o nosso sudoeste. Grande abraço pra vocês, um bom final de semana. Seja um final de semana abençoado também pra você que tá trabalhando. Pra você que tá se ligando com a gente também em toda a nossa região. Grande abraço, tá certo? Sábado livre comigo, Samuel Liboni, fazendo parte aí, claro, do seu final de semana por aqui. 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
9: 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Gente, já já eu volto, claro, com mais sucesso pra você, com mais recadinho. Tamo junto, bom finalzão de semana, continue com a nossa independência. Esse é o nosso Sábado Livre!

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tarde maravilhosa, sabadão especial e o nosso sábado livre com você aqui na Independência, claro, sempre em nome da JG Metalúrgica e Funeraria, Mecânica Segato, Floricultura Fina Flor, Santa Luzia Rio 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cheio de muita saúde, muita coisa boa pra você, tá bom? Simbora com mais sucesso na programação do nosso Sábado Livre. Vamos juntos até as 4 horas da tarde, que bom ter você por aqui.

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0: Sábado Livre com você, nesse final de semana maravilhoso. Tá tudo bem por aí, tá tudo tranquilo? Que o seu final de semana seja repleto de muita coisa boa, hein? Tá trabalhando? Bom trabalho. Tá descansando? Bom descanso. Tá de férias? Coisa boa, né? Mas claro, não deixe claro sempre de curtir o nosso Sábado Livre aqui na Rádio Independência. 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Gente, claro, daqui a pouquinho tem mais recadinho no nosso Sábado Livre. Boa tarde, bom finalzão de semana, ótimo sabadão pra você.
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0: É o nosso Sábado Livre, sabadão, super especial por aqui na nossa tarde do dia 12. Banda Navição chegando pra você. Bom final de semana. A tua.

0: Obrigado pela parceria sempre com o nosso Sábado Livre. 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
1: Tarde maravilhosa, sabadão especial e o nosso sábado livre com você aqui na Independência, claro, sempre em nome da JG Metalúrgica e Funeraria, Mecânica Segato, Floricultura Fina Flor, Santa Luzia 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de semana cheio de muita saúde, muita coisa boa pra você, tá bom? Simbora com mais sucesso na programação do nosso Sábado Livre. Vamos juntos até as 4 horas da tarde. Que bom ter você por aqui.

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1: 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E o nosso Sábado Livre, gente querida, moçada maravilhosa de toda a nossa região, sempre na audiência por aqui. Que bom estarmos juntos, hein? Que bom ter você por aqui no nosso Sábado Livre com o nosso Sabadão!

sábado abençoado. Que bom fazer parte da sua programação, do seu final de semana, através da nossa Rádio Independência, sempre em nome dos nossos parceiros, hein? 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Aumenta o volume, tá chegando mais sucesso.

0: 3:38.
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9: Fala pra elas. Gente querida, o nosso sábado livre deste sabadão especial vai ficando por aqui. 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Desejando pra você um final de semana abençoado, repleto de muita saúde, muita paz, muita coisa boa. Um grande abraço, bom final de semana. Continue na audiência da nossa Rádio Independência. O Sábado Livre volta no próximo sabadão. Até mais, gente. Fui!

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Muito boa tarde, na paz do nosso Senhor e Salvador Jesus Cristo. Nós estamos iniciando mais um programa, Voz da Assembleia de Deus, programa este da Igreja Evangélica Assembleia de Deus em Salto do Lontra. Tem como pastor presidente, pastor Luiz Cecílio, sua esposa também, pastora Marli Cecílio, que juntos estão presidindo este campo eclesiástico. Que Deus abençoe a todos os irmãos que estão conosco, os irmãos da cidade, do interior, a todos os irmãos que estão sempre ligadinhos conosco. Que Deus venha abençoar grandemente a sua vida, a sua família, a sua casa. Você que está nos escutando no seu local de trabalho, quem sabe no seu carro, quem sabe pelo seu celular, aonde quer que você esteja, receba o nosso carinho, o nosso abraço, receba da parte de Deus a bênção sobre a minha e sobre a sua vida, que este programa seja um culto no seu lar, aonde você venha sentir a graça do Todo-Poderoso, a presença do Todo-Poderoso, que ao sair daqui, os louvores, a palavra, a oração, possa chegar até a sua casa como um canal de bênção para a sua vida, para a sua família. Neste momento, nós queremos já passar o nosso WhatsApp para você entrar em contato conosco. Você que quer mandar um recadinho, você que quer, quem sabe, parabenizar alguém, talvez, meu irmão, você queira pedir a oração, que você possa entrar em contato conosco para que nós possamos estar aqui falando, mencionando o seu nome, mandando o seu recado, que você possa, meu irmão, entrar em contato conosco e dizer que está ouvindo com a sua família, com seu pai, sua mãe, seu irmão. E eu tenho certeza que Deus tem grandes coisas até o final desta programação. Por isso, fique conosco até as 17h30. É o programa Voz da Assembleia de Deus, deste sábado, dia 12 de setembro. Que maravilha de Deus! Então, o telefone da Rádio Independência é o 46 99118 1390 é o telefone da Rádio Independência. E também tem o meu particular, que é o 47 99279 1018 99279 1018, é o meu particular. Você pode estar entrando em contato, mandando uma mensagem, um áudio, quem sabe parabenizando alguém, pedindo uma oração. Eu tenho certeza que Deus já está abençoando o teu lar, a tua família, a tua casa. Por certo, Deus tem bênçãos para você. Amém? Entre em contato conosco. Eu tenho certeza que Deus estará te abençoando. Nós vamos ouvir o primeiro louvor com Fernandinho Galileu. Receba este louvor na sua casa. E logo após voltamos com a oração da fé.

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1: Maravilha de Deus, ouvimos esta linda canção, Galileu, né? Nosso Jesus, que verteu seu sangue na cruz do Calvário. Eu quero orar pela sua vida, quero orar por você, meu irmão, por você, meu amigo, que me escuta nesta tarde. Você que, quem sabe, há tempos Deus tem falado com você acerca do projeto que ele tem na sua vida. Talvez você já venha sentindo esta vontade, o seu coração arder, cada vez que você ouve um louvor, que você ouve uma palavra, o seu coração arde. É o Espírito Santo dizendo para você que está na hora de você tomar uma decisão na sua vida. Eu quero orar por você, meu irmão, que ainda não serve a Deus, que ainda não confessou com a sua boca que Jesus Cristo é o Senhor da sua vida. Quero orar por você também que tem tirado umas férias da igreja, você que desviou, quem sabe agora ou há muito tempo, deixou a igreja, abandonou os irmãos. Eu quero dizer para você que é tempo de retornar, meu irmão. É tempo de você voltar para Deus. É tempo de você buscar a Deus. É tempo de você agradecer a Deus. É tempo, meu irmão, de você reatar a aliança que Deus fez contigo um dia. E Deus nunca quebrou esta aliança, mas o ser humano que acaba quebrando, cortando este laço. Por isso, meu querido irmão, meu querido amigo, é tempo de voltar novamente a fazer aquilo que você fazia. Você é um soldado que está ferido. Você está machucado. Você está com seu coração doendo. Mas você não está morto. Por isso eu quero dizer para você, não desista, não desanimes. Porque Jesus, ele está de braços abertos te esperando. A Bíblia vai dizer que aquele homem que estava descendo de Jericó para Jerusalém, e os salteadores o pegaram, o maltrataram, deixaram quase morto. E por ele ali passou o levita, passou o sacerdote, mas nenhum deles deu atenção para aquele homem que estava caído. A Bíblia diz que ele estava semi-morto. Então, meus irmãos, eu quero lhe dizer que aqueles que deveriam estender a mão, ajudar, aqueles que deveriam levantar aquele homem caído, aqueles que falavam de amor, deixaram aquele homem, passaram de largo. Mas a Bíblia diz que um samaritano, um que era rejeitado, era desprezado pelo povo judeu, aquele samaritano se aproxima daquele homem e tem compaixão e vê o sofrimento daquele homem. A Bíblia diz então que ele pega, coloca nos seus ombros, leva até uma hospedaria, paga e fala para ele, cuida dele, que quando eu voltar, se for gastado mais, eu vou pagar. Mas o importante é que esse homem tem que estar bem. E aí aquele homem que estava caído, machucado, ele se recupera. ele não fica mais prostrado. E reatam ali, agora, a sua saúde, curam das suas feridas, curam dos seus machucados, e aquele homem fica bom novamente. Da mesma forma, meu irmão, o bom samaritano está passando na tua casa agora. Ele está curando todas as tuas feridas, as tuas decepções, os teus fracassos. Ele tem olhado para você e tem visto quanto sofrimento. Mas ele olha para você e diz: é hora de você se levantar. E ele te levanta, ele cuida dos teus machucados, das tuas feridas. Ele te leva nos ombros. Ele cuida.

Você, meu irmão, meu querido amigo, que a medicina te desenganou. O câncer, tuberculose, quem sabe problema nos rins, fígado, coração, quem sabe problemas nos nervos, nas veias, no sangue. E o médico disse que tudo que ele poderia fazer para você, ele fez. E agora não tem mais o que pode fazer. E é nessa hora que o Senhor Deus, ele entra e diz: deixa comigo. Que quando o homem não pode fazer, Deus, ele entra em ação. Meu amigo, eu te peço nesta hora, com fé, vamos orar. Que o Senhor Deus, ele pode te curar agora desta enfermidade, queimar este câncer agora, tirar esta doença do teu corpo agora. Ele pode repreender esta enfermidade agora, porque nós cremos no Senhor Jesus. Eu quero orar por alguém que está depressivo, trancado em um quarto. Alguém que olhou e disse: eu não tenho mais sentido de vida, eu não quero mais viver, não vale a pena. Eu quero dizer para você, meu irmão, continue lutando. Continue, meu irmão, usando as tuas forças para lutar. E eu tenho certeza que Deus vai entrar com uma providência na tua vida, trazendo a paz, a alegria, a felicidade. Ore comigo neste momento uma oração de fé. Senhor meu Deus e meu Pai, nesta hora, meu Pai querido, eu oro e peço a Ti, Senhor, a Tua graça, Senhor, a Tua bondade, o Teu poder, que o Senhor, pela Tua mão, Senhor, de misericórdia, Senhor Jesus, eu oro, Pai querido, por esta pessoa que está voltando agora para Ti. Este soldado ferido, Senhor. Esta pessoa, Senhor Jesus, que um dia já cantou na igreja, já louvou, Senhor, já pregou, já testemunhou, Senhor, e hoje, meu Pai querido, não consegue, Senhor. Esta pessoa, ela não consegue voltar para o lugar que é dela. Pai querido, venha renovar as forças desta pessoa, desamarrar, Senhor, os pés, as mãos das garras do inimigo, Pai. Eu oro também, Senhor Jesus, pelo canceroso. Eu oro, Senhor, por aquele que tem problema nos rins, nos nervos, aquele, Senhor, que está com problema nos pulmões. Eu oro, meu Pai querido, repreendendo todo o mal. Que a glória do teu nome, Jesus, repouse sobre cada um dos teus filhos, guardando, Senhor, livrando de todo mal. Em nome de Jesus Cristo, Pai, aquele que está aceitando a Ti, pela primeira vez, Senhor, reconhecendo que o Senhor é o Deus Todo-Poderoso. Pai, em nome de Jesus, agora visita estas pessoas. Eu oro, Senhor Jesus, para aqueles, Senhor, que estão depressivos, para aquelas pessoas ansiosas, meu Pai. Jesus, o Senhor recomenda, Pai, que nós não andamos ansiosos, ó Pai querido, mas que nós possamos descansar, Senhor, nos teus braços, descansar na tua presença. Em nome de Jesus, venha curar, Senhor, libertar. Senhor, em nome de Jesus, trazendo a paz, a alegria e a felicidade, Deus, é o que eu te peço, para a glória do teu nome, Senhor, em nome de Jesus.

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1: Maravilha de Deus, que bênção, né, meus irmãos? A oração é a chave da nossa vitória, da nossa bênção, do nosso milagre. E que nesta tarde nós possamos sentir a presença do Deus Todo-Poderoso na nossa vida. Nós já temos participações aqui conosco. Que Deus abençoe a todos os irmãos que estão participando conosco. Já quero mandar um abraço a todos os irmãos aqui do interior, os irmãos da Barra do Lontra, os irmãos que estão ali na direção daquele trabalho, na direção do presbítero irmão Antônio Pedroso, e louvar a Deus pela vida também do irmão Natalino, que hoje esteve conosco pela manhã, fazendo um grande abençoado evangelismo aqui na cidade do Salto do Lontra. Deus abençoou poderosamente. Um grupo missionário esteve aqui lá da cidade de Ampere, vieram nos auxiliar, evangelizamos. Deus abençoou os irmãos, abençoou todo o povo, a nossa cidade também, através deste grupo de evangelismo, né, meus irmãos? Que bênção de Deus! E já queremos, depois nós vamos estar ouvindo os áudios, ou melhor, os avisos da obra do Senhor, pelo nosso pastor presidente, mas já de antemão queremos convidar a todos para hoje à noite, um grande abençoado culto evangelístico, segundo impacto evangelístico, aqui na Praça Central. Você que está nos ouvindo, você que quem sabe é de outra denominação, você que é de outro credo, convidamos a todos, meus irmãos, você para estar participando conosco de um grande abençoado culto evangelístico. Você pode vir receber a bênção de Deus. Deus tem bênção para a tua vida e para a tua família. Ministrando a palavra de Deus, presbítero Alvadir, vindo da cidade de Dois Vizinhos, Deus usa poderosamente. Nesta noite não será diferente. Será a partir das 18 horas na Praça Central de Salto do Lontra, né, meus irmãos? Quero mandar um abraço aos irmãos do Santa Helena, todos os irmãos, aos irmãos ali, presbítero, ou melhor, evangelista, irmão Ayrton Ferreira, irmã Maria Ferreira, que estão ali na direção daquele trabalho, presbítero Otávio, sua esposa, irmã Sirene, que Deus abençoe grandemente. Aos irmãos também da Barra Bonita, evangelista irmão Ivandel, também com a sua esposa, irmã Zeli, também pastor Darcy, Darcy Dias, né, que é o vice-presidente do campo de Salto do Lontra. Deus abençoe, juntamente com a sua esposa, irmã Marioneide, são vice-presidente deste campo também, auxiliando o pastor presidente, pastor Luiz. Deus abençoe, que são dirigentes ali da congregação da Barra Bonita. E no Jardim Primavera, nós estamos ali, missionário irmão Everton, e a todos, que Deus abençoe a todos. Quero mandar um abraço ao evangelista, irmão Juarez, a sua esposa, irmã Maria, sempre estão ouvindo a programação. Que Deus abençoe grandemente, presbítero irmão Sidney Sarmento e todos os irmãos. A família Pétrica também, sempre estão ligadinhos conosco, nos auxiliando ali também na congregação. Deus abençoe grandemente a todos os irmãos. Maravilha de Deus. Meus irmãos, nós temos aqui na rádio já pastor Cláudio, que está conosco, irá ministrar a palavra de Deus, e ele também quer mandar um recadinho para alguém, né? A paz do Senhor, pastor Cláudio.
2: A paz do Senhor a todos os nossos ouvintes da rádio 94.1 FM, Rádio Independência. Quero estar mandando um alô para todos os ouvintes, né? Para minha esposa, que está em Nova Esperança, Sudoeste. Está na frequência aí, ouvindo esse programa abençoado. E também o nosso pastor presidente, né? Nosso pastor Luiz Cecílio. Um abraço aqui do pastor Cláudio Araújo para vocês.
1: Maravilha de Deus. Então aí receba, irmã Ivone, o abraço do seu esposo. Então nós vamos ouvir mais um louvor agora. com o pastor Cláudio Araújo, né? E como é que é o nome do louvor, pastor Cláudio?
2: Servo Infiel.
1: Maravilha de Deus. Então ele oferece aí a todos os irmãos e especialmente para sua esposa. Maravilha de Deus.

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1: Maravilha de Deus, que bênção, meus irmãos. Neste momento nós vamos estar ouvindo o áudio do nosso pastor presidente, ou melhor, os avisos da obra do Senhor que ele tem para nós nesta tarde.
2: E João, estando batizando, dizia aos que vinham ao seu batismo: arrependei-vos, porque é chegado o reino dos céus. E levantando os seus olhos, viu a Jesus que vinha para ele, e disse: eis aí o Cordeiro de Deus que tira o pecado do mundo. Com estes versículos da santa e bendita palavra de Deus, citado nos evangelhos, eu quero nesta linda e gloriosa tarde de sábado, dia 12 de setembro, cumprimentar com a doce e gloriosa paz do Senhor Jesus Cristo aos nossos queridos e amados ouvintes, os ouvintes do programa Voz da Assembleia de Deus. Quero também com muito prazer externar nossa saudação aos nossos amigos que nos acompanham através da rede social. Sejam eles de qualquer parte em que se encontrem neste momento, pois hoje temos uma facilidade muito grande de termos ouvintes e participantes em qualquer parte deste planeta. Quero também, com muita alegria, cumprimentar a equipe apresentadora do programa de hoje, programa apresentado pelo missionário Everton, também tendo como participante nessa tarde, companheiro pastor Cláudio Pereira Araújo, e também o nosso eficiente sonoplasta, o nosso amigo Iago. Desejamos a todos os que participam, tanto na audiência, quanto na apresentação, quanto na conexão, desejamos que todos nossos amados e queridos estejam sendo abençoados pela santa palavra de Deus e a presença do Senhor Jesus, que é marcante em nossas vidas. Pois bem, meus amados, hoje estamos felizes aqui participando mais uma vez desta programação, que não deixa de ser também um culto dentro da nossa casa, isto é, a Assembleia de Deus de Salto do Lontra, saindo das quatro paredes e indo até o teu lar com a mensagem de paz, de amor e de esperança. Mensagem esta que só encontramos na pessoa bendita do Senhor Jesus. Meus queridos e amados, hoje é um dia abençoado, como todos os dias são abençoados, mas hoje estamos aqui com um trabalho um pouco diferenciado também, pois na manhã de hoje teve início às 8 horas desta manhã o nosso impacto evangelístico, quando tivemos alguns irmãos disponibilizados, alguns irmãos voluntários, destemidos, que fizemos um excelente evangelismo em quase que a maioria das ruas, das casas da nossa cidade, levando a palavra de Deus, levando um folheto, levando um convite para as famílias também, um convite para um trabalho que teremos no final desta tarde. Contamos com a participação também na manhã de hoje de uma boa cooperação da Igreja Assembleia de Deus da cidade de Ampere, quando o pastor Júnior, com mais 10 homens que fazem parte da equipe de evangelismo daquela cidade, estiveram aqui nos dando uma força maravilhosa, nos dando aqui uma valiosa cooperação neste dia glorioso, dia 12 de setembro. Já queremos deixar nosso agradecimento ao pastor Júnior e a toda a sua equipe que vieram para trabalhar para Jesus aqui em Salto do Lontra nesta manhã. Já retornaram depois do almoço, porque tem também um trabalho a ser realizado lá naquela cidade. Muito obrigado, pastor Júnior, que Deus abençoe e sempre o Senhor venha os usar poderosamente em suas mãos. E você, meu prezado amigo e irmão, pessoas que receberam a palavra de Deus nesta manhã, quero deixar também o nosso convite para logo mais às 18 horas, estarmos juntos aqui na praça central da nossa cidade para realizarmos um glorioso e maravilhoso culto evangelístico. Não teremos hoje reunião ou cultos nas nossas congregações, pois os mesmos foram antecipados para a noite de ontem. Nós sentimos de fazer isso, sentimos da parte de Deus, e os irmãos atenderam bondosamente. Houve o culto, então, ali no bairro Jardim Primavera, ali na Barra Bonita, onde estivemos também juntamente com os irmãos ali, o evangelista Evandel e outros irmãos, num glorioso culto ontem à noite. E também houve o culto ali na linha Santa Helena, congregação, e na congregação da Barra do Lontra, de igual modo. Então, por que fizemos isso? Para que todos os irmãos dessas congregações tenham livre acesso nessa tardinha de virem para cá também, para junto nós estarmos adorando a Deus aqui na Praça Central. Vamos mostrar aqui para a nossa cidade, mostrar para a nossa população lontrense que somos um povo destemido, um povo que louva a Deus e que não se envergonha do Evangelho de Cristo. Como disse o apóstolo Paulo, eu não me envergonho do Evangelho de Cristo, porque ele é o poder de Deus para a salvação de todo aquele que crê em Jesus, certo? Então nós não podemos nos envergonharmos. Vamos para a rua, vamos para a praça, falar do amor de Jesus, dizer que ele é bom e testemunhar daquilo que ele já tem feito em nossas vidas. Então todos os irmãos da cidade, do centro, dos bairros, das localidades do interior, eu espero vocês hoje então às 18 horas para este grande e maravilhoso culto na praça. Estará ministrando a palavra de Deus na noite de hoje, foi convidado o nosso querido presbítero Alvadir de Almeida, ali da cidade de Dois Vizinhos, ministro de Deus, que já pregou várias vezes no nosso campo. Hoje ele estará ministrando a palavra evangelística, a palavra de Deus ali nesse culto da praça. Desde a manhã já foi instalado ali o som, já houve louvor na parte da manhã, já houve convites, já houve distribuição de folheto. Continua nesta tarde, está ali o missionário Everton, que é o nosso líder aqui dessa parte, ele, pastor Cláudio, estão ali então com mais irmãos, irmão Isaías, outros irmãos, irmão Maico e outros colaborando. Você pode se dirigir ali, então, às 18 horas, para esse grande momento na presença do Senhor. Eu agradeço já os que ajudaram, os que já fizeram nessa manhã, e também aqueles que irão, na tarde de hoje, se fazer presente para junto exaltarmos o nome do Senhor nosso Deus. Muito bem, queridos, nós, no final de semana passada, estivemos ministrando a palavra de Deus em um congresso do Círculo de Oração na cidade de Itaipulândia. Ali em Itaipulândia, em uma das Assembleias de Deus daquela cidade, ali com o pastor Isaías, nosso amigo. E por isso, então, nós não realizamos o nosso culto com a Santa Ceia domingo. O mesmo ficou, então, estabelecido para a noite de amanhã, dia 13 de setembro. Portanto, já fica aqui então o aviso para o grande e majestoso culto com a celebração da mesa do Senhor amanhã à noite aqui no templo sede, e nós convidamos todos os irmãos, convocamos os membros, também os congregados para estarmos juntos inclusive os irmãos das congregações. Vamos juntos cearmos, é uma festa maravilhosa, Santa Ceia é do Senhor e é para os salvos em Cristo Jesus. Eu quero convidar todos os irmãos também das congregações do interior, como do bairro, para nós estar juntos nessa linda festa amanhã à noite. E a consagração que nós fazemos, a consagração aqui na sede que antecede a Santa Ceia, sempre é no sábado antes da ceia, pelo motivo do trabalho evangelístico da manhã de hoje, então a consagração ficou para amanhã, na parte da manhã, certo? Então, às 8h30, nós temos da nossa escola bíblica dominical, que é das 8h30 às 10h, e juntamente com a escola bíblica nós fazemos também, então, a nossa consagração. Vamos para a casa do Senhor em jejum, em oração, em profunda devoção a Deus, para que tenhamos, então, um maravilhoso encontro com o Senhor na noite deste domingo. Quero convidar toda a população também da nossa cidade, os amigos, vocês que receberam, eu reforço aqui o convite, vocês que receberam o folheto da Palavra de Deus nessa manhã, você do comércio, você do lar, das casas, enfim, das lojas, venha para a praça hoje à noite, venha para cá, porque Deus tem algo reservado para a tua vida. Ah, pastor, mas eu fico um pouco acanhado, até gostaria de ir, eu gosto dos hinos, eu escuto os hinos de vocês, eu gosto muito, acho lindo. Então venha para cá, venha na praça, se você não consegue vir na casa do Senhor, na igreja, por mais A ou mais B, algumas coisas que te prendem, algumas circunstâncias que impedem você de vir à casa do Senhor, então venha na praça. A praça é livre, a praça é de todos também, né? Jesus preparou. Venha para cá para ouvir a palavra de Deus. Mas se você desejar cultuar a Deus conosco também amanhã à noite, venha para a casa do Senhor, você vai ser muito bem recebido e vai voltar para casa com uma outra visão, do que é a casa do Senhor, do que é a Igreja Assembleia de Deus de Salto do Lontra. Você mora aqui há muitos anos, passa pela frente da igreja e pensa assim, como será que é o culto dos crentes? Como será que funciona? E você fica naquela curiosidade. Eu vou te convidar você nessa tarde, tire a tua curiosidade, tire a tua dúvida, venha. Jesus espera por você todas as quintas-feiras às 19h e todos os domingos às 18h30 nós estamos te esperando de portas abertas para você ser abençoado por Deus. Meus prezados, o nosso horário chegou e eu quero agora agradecer aqui em Termo Everton pela oportunidade concedida e abertura para nós deixar a nossa palavra aqui. E quero convidar os irmãos que continuem, os ouvintes continuem sintonizados, conectados, porque vem já aí a mensagem poderosa da Palavra de Deus. E no final, às 5h30, às 17h30, a oração da fé em teu favor. Até sábado próximo, se assim Deus permitir. Fiquem todos na paz do Senhor e ao finalizar dizemos, Cristo em vós, esperança da glória.
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Maravilha de Deus, nós ouvimos este louvor, é o melhor, ouvimos nosso pastor com os avisos ali sobre o nosso culto evangelístico, nosso culto evangelístico ali na Praça Central de Salto do Lontra. Que você possa vir receber a sua bênção, o seu milagre da parte de Deus. Ali já está os louvores desde manhã. Desde manhã já está. Estamos ouvindo palavra, louvores, meditações, reflexões com os irmãos ali de Ampere e também os irmãos que fazem parte do departamento de evangelismo aqui de Salto do Lontra. Então nós estamos ali o dia todo na praça e para finalizar a partir das 6 horas da tarde o nosso culto evangelístico. Que bênção de Deus. Meus irmãos, eu quero mandar um abraço aqui para a líder dos casais que está aniversariando neste dia, a irmã Geise Kelly. Que Deus abençoe, esposa do nosso dirigente, do nosso coordenador, do nosso líder, irmão auxiliar, irmão Arisson. Eles que fazem parte do departamento de casais, da liderança. Então receba o nosso abraço, o nosso carinho, que as ricas bênçãos de Deus estejam sobre a sua vida, sobre a sua família, sobre a sua casa. Que Deus possa abençoar grandemente. Quero mandar também um abraço para a irmã Esther Pedroso, também que estava aniversariando no dia de ontem, que completou mais um ano de vida. Que Deus abençoe, Esther, adolescente. Que Jesus venha abençoar grandemente com as mais ricas bênçãos de Deus. Receba o nosso abraço, o nosso carinho. Como coordenador também dos jovens, receba o nosso abraço. Que Deus abençoe grandemente a sua vida, a sua família. Que as bênçãos de Deus estejam sobre você. E a todos os aniversariantes, talvez não chegou até nós o seu nome, não chegou até nós aqui, quem sabe você está de aniversário, aniversariou, quem sabe um aniversário de casamento. Então, que se você quiser mandar um recadinho aqui, nós estaremos repassando este recado. Amém, meus irmãos? Vamos ouvir mais um louvor neste momento, oferecendo a todos os aniversariantes deste dia, desta semana, deste mês, que a mão de Deus esteja sobre a vida de cada um.

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1: Muito bem, nós ouvimos esta linda canção da obra missionária, né? Então, em contato conosco aqui, nosso irmão Ivanor, mais conhecido como Foguinho, aqui da cidade de Salto do Lontra, ele mandando um recado dizendo que próxima sexta-feira terá culto ali na sua casa, na casa do irmão Foguinho, né? Então, você está convidado e ele também pede um louvor com Daniel e Samuel, Ovelha Perdida. Nós vamos estar ouvindo esse louvor e já voltamos com a palavra de Deus, a palavra poderosa transmitida pelo nosso pastor Cláudio Araújo. Vamos ouvir então Daniel e Samuel, Ovelha Perdida.

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1: Filha de Deus, que bênção! Nós ouvimos esta linda canção com Daniel e Samuel, né? Da Ovelha Perdida. Que Deus abençoe grandemente cada um dos irmãos, cada ovelha perdida, cada pessoa que um dia serviu a Deus e hoje você não serve mais, você é uma ovelha perdida. E nós oramos para que você possa retornar para a casa do Pai. Nesse momento já queremos passar a oportunidade, o microfone, ao nosso pastor Cláudio, com toda a liberdade para estar ministrando e também orando com os irmãos. Paz do Senhor, pastor Cláudio.
2: Paz do Senhor a todos os irmãos, a toda a igreja que está nesse momento ouvindo. Ouvindo esse programa. Programa da Assembleia de Deus, um programa evangelístico, né? Um programa que leva a palavra de Deus, que vai aonde talvez a gente não possa chegar, mas que chegamos a falar desse amor. Nesse momento, vamos falar de uma passagem importante que fica no livro de Apocalipse, capítulo 16, que vai falar assim: e no manto e na sua coxa tem escrito este nome: Rei dos Reis e Senhor dos Senhores. Falar de Jesus, sempre temos que ter muito cuidado, né? Porque essa palavra é a palavra que vai de encontro a vidas, às pessoas que por algum momento, às vezes esteja passando por momentos difíceis, esteja passando por momentos em que o homem não pode dar o suporte, mas que esse Jesus, ele vem trazer a solução para o seu problema. O texto que fala: Jesus, Rei dos Reis e Senhor dos Senhores. Vai falar também do seu propósito, né? Levar a igreja a reconhecer Jesus como um rei prometido, o Salvador crucificado, o Senhor que voltará em glória. O rei nascido, o nascimento de Jesus, o Rei dos Reis, foi planejado na eternidade, já na eternidade. Prometido ao longo da história, ocorrido na plenitude dos tempos e possui consequências eternas. Sabemos disso. Aleluias. E o trono dele está estabelecido, né, para sempre, quer o homem reconheça ou não. Quantos reis na história conquistaram territórios e construíram impérios? Contudo, todos eles passaram seus reinos, tiveram fim, os seus nomes ficaram apenas nos livros de história. A Bíblia, porém, apresenta um rei diferente. Seu reino não terá fim. Seu poder é eterno. E o seu governo é perfeito. Jesus não apenas reina sobre as nações, mas também deseja reinar sobre cada coração. Sobre cada coração, cada pessoa, cada ser que esteja necessitado, que esteja precisando de uma palavra da parte dele, de uma esperança da parte dele. Na mensagem de hoje eu quero compartilhar três verdades sobre Jesus, o Rei dos Reis. Na verdade, Jesus veio para nós, né? De uma forma especial. A entrada triunfal dele em Jerusalém, vemos a diferença? A diferença do padrão da terra, né? Enquanto os reis demonstram poder pela força, Jesus entrou em Jerusalém manso e assentado sobre um jumento. Ele não vem em busca de autoridade política, nem para conquistar territórios, mas veio para cumprir a vontade do Pai e salvar os perdidos. Por isso, no livro de Marcos apresenta Jesus como um servo que veio para dar a sua vida em resgate por muitos. Marcos 10, capítulo 45. E vem ensinar a humildade para todos nós. A humildade fazia parte do seu reino e ainda faz parte. Diferente do reino humano, né? Ele tocou os necessitados, recebeu os desprezados, lavou os pés dos discípulos. O Rei dos Reis mostrou que o maior entre vós será o vosso servo. Está no livro de Mateus 23, 11. Cada gesto de Jesus também transmitia uma lição. Ele não apenas falou sobre a humildade, mas mostrou como ela deve ser vivida. Quando Jesus lavou os pés dos discípulos, declarou: eu vos dei exemplo. Está em Jó capítulo 13, versículo 15. Jesus serviu para ensinar que a verdadeira grandeza não está em ser servido, mas em servir. E quando entendemos isso, quando nós entendemos essa palavra grandiosa da parte de Jesus, sabemos que sem Ele nada somos, sem a presença dEle nada acontece, sem amor a obra não cresce. Mas quando, principalmente a igreja, quando ela está em conjunto, quando ela está em um só pensamento, em um só pensamento com o seu pastor, o pensamento de ganhar almas, o pensamento de levar essas boas novas que nós recebemos um dia, levar juntamente com esse primeiro amor, esse amor de Jesus a outras pessoas. As pessoas que possam estar passando por esse momento agora, diversidades, possa estar passando por momentos difíceis, talvez na sua saúde, nas suas finanças, mas Deus é o supridor de tudo. Ele supre a nossa necessidade. Jesus de Nazareno, Rei dos Judeus, Jesus deu a sua vida por nós. Na cruz havia uma inscrição sobre a sua cabeça: Jesus Nazareno, Rei dos Judeus. O que parecia uma acusação anunciava uma grande verdade. Aquele que estava na cruz era realmente o Rei. Jesus não foi para a cruz por falta de poder. Não, ele se despiu do seu poder. Ele mesmo declarou: eu de mim mesmo a dou. Está em Jó 10, capítulo 18. capítulo 10, versículo 18. O rei entregou a sua vida voluntariamente porque nos amou. Diferente dos reis deste mundo, que enviam seus súditos para morrer, Jesus morreu para salvar o seu povo. Isso que é um amor verdadeiro. E tem uma coisa, ele fez uma promessa para nós, para mim e para você. Jesus é o rei que voltará em glória. Oh, aleluias. O Espírito Santo está falando ao teu coração nesse momento, meu irmão, minha irmã. A segunda vinda será completamente diferente da primeira, bem diferente. O rei que vem em humildade voltará revestido de glória e de majestade. Todo poder estará plenamente manifesto. Nenhum reino resistirá à autoridade daquele que governa sobre todas as coisas. Seu reino será eterno. E todo joelho se dobrará e toda língua confessará que Jesus é o Senhor. Esse Jesus que hoje ainda está de braços abertos, porque ainda estamos no tempo da graça. Esse Jesus que não olha a aparência, esse Jesus que não olha se você é da cor branca, preta ou colorida. Esse Jesus que veio aqui na Terra apenas fazer aquilo que ninguém poderia fazer. Porque como a palavra dele diz que ele é santo, santo. E você que nesse momento está ouvindo essa palavra, se desarme totalmente o seu coração, abre o seu coração, que o Espírito Santo está falando contigo. Ele fala que eis que estou à porta e bato. E se abrir, entrarei e cearei contigo. Ainda é tempo, meu irmão. Ainda é tempo, minha irmã. Ainda é tempo. Ele vem. E sabemos que na primeira vinda dele, ele recebeu uma coroa de espinho. Na segunda vinda, ele virá em coroa de glória. Na primeira vinda dele, ele entrou em Jerusalém montado em um jumento. Na segunda vinda, ele virá montado em um cavalo branco. Na primeira vinda, Jesus veio salvar a humanidade. Mas na segunda vinda, ele virá julgar a humanidade. Na primeira vinda, Jesus, ele recebeu uma vara com vinagre. Mas nessa segunda vinda, ele virá com uma vara de ferro para reinar. Na primeira vinda, ele foi tentado por Satanás. Mas na segunda vinda, Jesus, ele aprisionará Satanás depois de o lançar no lago do fogo. Na primeira vinda, ele foi chamado de cordeiro, mas na segunda vinda, ele virá como leão da tribo de Judá. Sabemos também que esse nosso Jesus, ele é o rei forte, ele é o rei da glória, ele é o rei de vitória, ele é um rei eterno. Ele é um rei poderoso. Ele é um rei de justiça. Ele é um rei de paz. Ele é um rei soberano. Ele é um rei incomparável. Ele é um rei que vem. Rei forte. para aquele que está fraco, aquele que por algum momento de sua vida acha que não vai conseguir mais caminhar nessa caminhada. Ele vem te dar força. O Espírito Santo te reveste. Ele é rei da glória porque ele veio da glória. Ele veio da glória para nos salvar. Nos entregar aquilo que nós não teríamos se não fosse ele. Ele é um rei de vitória. Porque quando tudo está dando errado, quando a gente pensamos que ele não está ali contemplando as nossas lutas, as nossas adversidades, quando nós clamamos a ele, quando nós clamamos a misericórdia dele, ele vem com a sua graça, ele vem com o seu amor, ele nos entrega essa vitória. Ele é um rei eterno, porque ele vem nos mostrar a eternidade. Essa eternidade em que só aqueles que acreditam, que têm fé na salvação, esses contemplará a glória de Deus. Ele é um rei poderoso. É um rei que tudo pode fazer. Quando nós falamos que não tem mais jeito, ele vem e diz, olha, crê em mim, que eu tenho como fazer, eu posso fazer. E ele fala, eu quero fazer na tua vida, meu filho, minha filha. Eu posso fazer o impossível na tua vida. Por isso que esse Deus é poderoso. E ele é um rei de justiça. Porque ele julgará. Às vezes você se preocupa só com o momento. Às vezes você se preocupa só com o que está acontecendo. Mas em breve nós veremos a justiça de Deus sendo executada. E ele fala que todos olhos o verão. O rei de paz. O rei de paz porque quando não encontramos uma saída para a nossa solução, do nosso problema, nos falta paz. A nossa alma, por alguma adversidade, por algum momento difícil da nossa vida, talvez por alguns minutos, alguns momentos, perdemos a direção e nos recorremos a ele, aos pés dele, e ele nos devolve essa paz de espírito, essa paz entre os irmãos, essa paz entre a igreja, essa paz que a humanidade precisa em ter dentro de si, que é a presença do Espírito Santo. Ele é um rei soberano, porque tudo está sob o seu controle. Pode até algum momento a gente pensar, poxa vida, Senhor, mas o Senhor não está vendo a minha situação? Sim, clama a mim, meu filho, que eu te responder-te-ei. Às vezes precisa apenas de nós clamar, mas clamar com fé. Clamar com...

assim como a sua palavra falou aqui no livro de Apocalipse, capítulo 19, versículo 16. Esse Jesus que vem nos ensinando a ser melhor, mas a ser melhor a cada dia, estando no caminho dele, ele vem tirando tudo aquilo que atrapalha a nossa intimidade com ele. Ele vem tirando todos os empecilhos em que nos faz, por algum momento, querer até desistir de prosseguir. Mas quando recorremos a ele, ele nos agracia com a sua graça e nos fala: filho, filha, eu estou aqui, eu sei o que você está passando, eu sei esse deserto que você está passando, eu sei o quanto você tem orado, eu sei o quanto você tem chorado, eu tenho colhido as tuas lágrimas. Não te preocupa, eu estou cuidando de ti. Existe lutas que é para você se achegar mais a mim, não é para você se afastar de mim. Existe luta, meu filho, minha filha, que é para você apenas aquebrantar mais um pouco o seu coração e ter a mim como o único insuficiente salvador da tua vida, aquele que você pode recorrer a qualquer momento, a qualquer circunstância, aquele amigo que você pode contar a qualquer momento, a qualquer hora. E mesmo que seja algo impossível, me lembra da passagem em que Jesus chegou para visitar o seu amigo. Só que o seu amigo já estava morto já há 3 dias. Marta e Maria, desesperada, vieram com o mestre. Chegaram para o mestre e falaram: mestre, não tem mais jeito, não adianta mais. Já morreu já faz 3 dias, mestre. Não tem mais solução. E Jesus responde para Marta e Maria: eu sou a ressurreição, eu sou a vida. E quando Jesus pede para abrir tirar a pedra do sepulcro, as pessoas ficaram perplexas ali, sem saber o que ia acontecer. Outros falavam mentalmente na sua cabeça: esse Jesus está ficando louco? Não, ele não estava ficando louco. Ele ia ressuscitar Lázaro. E ele gritou: Lázaro, sai para fora. E Lázaro saiu. Jesus é esse que ressuscita os mortos. Jesus é esse que cura qualquer enfermidade. Jesus é esse que não existe o impossível. Quem sabe você recebeu essa semana ou esse mês uma palavra de derrota na tua vida. O inimigo usou alguém para falar para ti e disse: olha, você só tem 90 dias de vida, você tem 3 meses de vida. Mas Jesus manda te dizer nesse momento: se você creres, então verás a glória de Deus.

perseverar o que Jesus pode fazer. Porque tudo que ele já fez antes, durante a sua trajetória aqui na Terra, ele continua fazendo. Ele continua salvando. Jesus continua curando. Jesus continua ressuscitando. Hoje Jesus também está ressuscitando sonhos. Você que até então tinha parado de sonhar, no seu pensamento acha que não, os seus sonhos, tudo aquilo que você almejou, já caiu por água abaixo, mas eu quero te dizer que não. Esse nosso Jesus, ele ressuscita sonhos também. Ele é o Deus de todas as coisas. O teu projeto hoje, Deus está assinando embaixo. Mas entendemos que precisamos de uma ação com a reação. Em todos os milagres de Jesus na Terra, precisou de uma ação para a reação. Nós precisamos dar o primeiro passo. Nós precisamos dar uma decisão. Falar, não, eu vou tomar essa decisão. Eu vou hoje lá no culto, na praça. Eu vou receber essa palavra que o pastor Cláudio está falando. Eu vou receber essa palavra lá no culto, hoje, a partir das 18 horas da ali na praça do Salto do Lontra, né? Esse Jesus fala, ele fala com você, ele entra no teu coração, mas primeiramente você tem que dar o lugar. Você tem que vir com o coração, com a mente voltada para ouvir a palavra, e a palavra vai falar contigo, como está falando nesse momento. Então, a partir desse momento, Deus trabalha na tua vida. A partir desse momento, Deus está movendo. A partir desse momento, o Espírito Santo está tirando aqueles pensamentos da tua cabeça, que você acha, você pensa que ninguém te ama, talvez você pense que tirar a vida é uma solução que acaba todos os seus problemas, mas o Espírito Santo está me dizendo que isso aí é o começo de todos os problemas. E o Espírito Santo hoje está entrando na tua casa e está batendo em retirada o espírito da morte. Está limpando o teu pensamento, está limpando o teu coração. Você que já tem pensado em tirar a sua vida. Porque Deus tem vida e vida com abundância. Sabemos que o inimigo veio para matar, roubar e destruir, mas ele veio fazer a diferença. Ele vem para te dar vida e vida com abundância. Porque Jesus é vida, Jesus é amor. Foi ele que verteu o sangue dele na cruz do Calvário. Foi ele que foi humilhado. Assim como a palavra falou aqui, ele recebeu uma coroa de espinho, e aquele espinho adentrava no crânio de Jesus. Veja quanta dor, meu Jesus, o teu Jesus passou, para que hoje você estivesse ouvindo essa palavra, palavra de salvação para a tua vida. E se você quer esse renovo na tua vida também, faça essa decisão, toma essa decisão, dê o primeiro passo, que no mais ele fará.
do mais Ele fará na tua vida, na vida da tua família. E a paz irá resplandecer sobre os teus. A importância da evangelização é exatamente isso. Porque se alcançarmos uma vida, nós já alcançamos para Deus muita coisa. E é isso, meu irmão, minha irmã, essa palavra que eu deixo para o teu coração. E agora quero fazer uma oração. Uma oração para agradecer, por gratidão, por tudo que o Senhor tem feito na minha vida, na tua vida, e ainda fará. Quero também estar orando pelo um pedido de oração aqui do Silvio Alves, lá da Barra Bonita, pediu oração. Senhor Deus, soberano Pai, nesse momento eu entro na tua presença, ó Rei. Senhor, eu sei que eu não sou, mas tu és. Eu sei que eu não tenho, mas tu tens, Senhor. Ó Deus, nesse momento, Pai, entre providência aquele que está pedindo nesse momento, aquele que está orando juntamente comigo, Pai. Que o Senhor venha visitar, que o Senhor venha transformar, que o Senhor venha trazer a cura, Pai. Que o Senhor venha fazer um milagre assim como a tua palavra nos diz, que aquele que tem fé, aquele que crê, verás a tua glória, Senhor. Então, nesse momento, Pai, passa o teu bálsamo nessa ferida. Oh, Deus, venha curando. Mas para que o teu nome venha a ser glorificado aqui na terra, Senhor, e exaltado. É isso que eu te peço, Senhor Jesus. Amém. Amém.

0: Muito bem, nós ouvimos esta poderosa palavra, esta oração. Que Deus continue abençoando cada um dos irmãos. Deus abençoe o pastor Cláudio. Que Deus abençoe também nosso técnico de som, irmão Iago. Deus abençoe. Obrigado a todos que estiveram conosco até agora. Que Jesus possa abençoar. E lembrando todos que logo, logo mais aqui, 30 minutos, nós estaremos reunidos na Praça Central com um grande abençoado culto evangelístico. Deus abençoe. Lembre-se, não ter tempo para Deus é viver perdendo tempo. Deus abençoe, em nome de Jesus.
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3: 531.
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3: 5:31.
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0: 5h56.
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0: 6h13.
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1: Oi, pessoal, bem-vindos ao melhor final de semana aqui do seu rádio. E o nosso Conexão Mix está chegando para te fazer companhia neste excelente, neste super fim de semana aqui na sua rádio favorita. É uma honra, uma alegria imensa saber que você escolheu também a nossa rádio para te fazer companhia. Bom fim de semana para você e para a família toda. Trava a sintonia. Eu te garanto 2 horas com muita música legal aqui, animação também no melhor final de semana do seu rádio. E a gente começa com sucessos, hein? A música chama-se Desocupa. Essa música é do Matheus Vargas e tem a participação especial de Kleber e Cauã. Ela faz parte do projeto Altas Modas. Bora curtir!

0: Marrone cantando aqui pra gente no nosso Conexão Mix, o seu programa de fim de semana. Essa releitura dessa música Esqueci Você, que é da dupla Henrique e Diego, que também participou nessa música aí, né? Eles regravaram no ano passado no novo projeto aí do Bruno Marrone chamado Revivem Sua História. Antes teve o pagode do Ian Testão, também teve os irmãos Henrique e Juliano, e abrimos a edição do Conexão deste fim de semana com o Matheus Vargas Desocupa, participação especial de Kleber e Cauã. É o fim de semana especial da sua rádio, junto com você em casa, curtindo esse fim de semana, trabalhando também. Tem muita gente trabalhando com o radinho ligado. Enfim, esteja onde você estiver, um excelente fim de semana. Conexão Mix é o seu programa de fim de semana que volta já já.
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3: 6h29.
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0: 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Fala, meu lindo, minha linda, que alegria aqui, que honra poder passar esse fim de semana conectado com você no nosso Conexão Mix, o seu programa de fim de semana que traz todo o romantismo agora de Ed, Brito e Samuel na música Romance Rosa. É linda!

0: Pois é, é o sonho de todo o casal, hein? Marcos e Belucci cantando aqui pra gente nesse projeto maravilhoso deles aí, né, gente? Ê, Marcos e Belucci, hein? Uma das músicas mais bonitas, né, deles aqui. Uma música que retrata aí a sorte da pessoa encontrar aquela pessoa certa pra fazer parte da sua vida, hein? Linda, linda letra. E a interpretação do Marcos e Belucci dispensa comentários. Antes teve Vitor Clay, Taylor Swift e abrimos a sequência com Ed Brito e Samuel e o seu Romance Rosa. Bom fim de semana para você que faz aqui da nossa rádio a sua companheira de todos os dias, mas também todo final de semana, hein?
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3: 6:44.
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4: Já de volta à programação que é sucesso, a programação que só leva música boa pra você no fim de semana bom demais aqui da sua rádio. É hora de Ana Castela, hein? A boiadeira vem aí.

0: Zé Felipe e a Sua Boca Mente, uma música, uma regravação, né? Uma música da Shania, que teve a participação da Ana Castela também, né? Romantismo aqui no fim de semana. Antes teve Kleber e Cauã com a sua resenha, a música Cabo de Guerra, o Natan junto com a Anitta, e abrimos a sequência com a boiadeira Ana Castela. No fim de semana, bom demais, todo mundo conectado, todo mundo ligadinho junto com a gente no seu programa de fim de semana, no seu Conexão Mix, que volta já já.
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3: Oiê, tudo bem contigo aí? Prazer estar com vocês, hein? Obrigado pela companhia, pela amizade, pela escolha. Pra você que sintoniza aqui a nossa rádio todo fim de semana, hein? Conexão Mix, a cada fim de semana que passa, a nossa audiência, ela aumenta. E a você? A você, a nossa gratidão. Taíme e Thiago chegando agora com Gabriel Gava, hein?
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0: Bia Frazo arrasando, Bia. Música linda, hein? Imperfeita pra fechar a nossa primeira hora aqui de conexão. Antes teve Jota Quest, David Guetta e também Itaim e Thiago, junto do Gabriel Gava. Esse é o seu Conexão, o seu programa de fim de semana que já encerra a primeira hora e promete pra você a segunda hora de hoje com muita música legal. Tem Gustavo Lima, tem Pedro Sampaio, tem também o Felipe Rodrigo, tem Léo Foguete. A melhor playlist musical do rádio tá aqui. Eu volto já.
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3: 7:11.
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0: É o fim de semana bom demais aqui da sua rádio favorita, que traz a melhor programação do rádio. Com certeza tá aqui pra você curtir. Pode avisar todo mundo aí. A gente segue juntinhos no nosso Conexão Mix. E pra começar a segunda hora tem Gustavo Lima, Retrovisor.
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Arruma, arruma um bom pra você ver. Eles animam o nosso fim de semana, os Bastiões, Israel e Rodolfo. Antes teve Pedro Sampaio, também o João Gustavo e Murilo. Meu Lençol Dobrado, essa fazia tempo em produção, que não tocava. É o TBT, pra você recordar

O ano de 2018, hein? Com João Gustavo e Murilo. E abrimos aqui a segunda hora desse fim de semana com o retrovisor do nosso Gustavo Lima. Essa música tem uma letra fantástica, uma reflexão através de música. Conexão Mix, o seu programa de fim de semana levando alegria e música boa pra você. Já já tem Murilo Ruf chegando por aqui.

0: 7h24.
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9: Bora que bora curtir música boa no melhor final de semana aqui do seu rádio. Todo mundo junto com a gente, todo mundo conectado no nosso Conexão Mix, o seu programa de fim de semana que segue juntinho de você. É hora de Murilo Huff e Saudade Estranha.
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0: Júnior e César, cheiro de culpado. Maneva, ainda teve a Jennifer Lopes e também o David Guetta. E você curtiu ainda o Murilo Huff, Saudade Estranha. Sucesso que você curte, que você canta na melhor playlist musical do rádio no seu final de semana. Conexão Mix, dando eco. É o Brasil todo ligadinho, travadinho com a gente, curtindo aqui a melhor programação do fim de semana. E a você, o meu muito obrigado e um bom fim de semana. Já já tem Felipe Rodrigo.
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3: 7:37.
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0: É o fim de semana que todo mundo ouve, gente. Seguimos aqui no Conexão Mix, a maior audiência, a melhor playlist musical, com certeza, essa rádio maravilhosa que só toca as melhores, hein? É hora de Felipe Rodrigo, ignora.
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1: Bruni Barreto com Country Beat, animando aqui o nosso fim de semana, colocando todo mundo pra dançar com essa vibe, com essa energia nessa rapaziada, hein? Antes teve a Simone Mendes, Me Ama ou Me Larga, nossa coleguinha Simone. Country Beat, pam, pam, pam, com MC Daniel, hein? Essa também é bem legal, né? Uma energia, uma batida bem legal que anima aqui o nosso Conexão. Antes teve o pernambucano Léo Foguete e abrimos a sequência com a dupla Felipe e Rodrigo. Ignora! Um abraço muito carinhoso pra você que todos os dias sintoniza a nossa rádio aqui, mas também, né, não deixa de sintonizar no fim de semana pra curtir o nosso Conexão Mix, essa audiência maciça, o Brasil todo ligado com a gente, hein? Valeu demais pela audiência, pela companhia. Espalhe pra todo mundo que o Conexão volta já.
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4: 7h52.
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1: Conexão Mix está de volta com a programação que é show e traz agora a Elis Justin.
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1: O cara é um fenômeno, gente. É o Panda, eu te seguro pra fechar a edição de hoje. Antes teve Lucas e Igor. Também o grupo Menos é Mais com Nathan, Bob Sinclair e ainda a Elis Justin, Malabarismo. E assim a gente fecha a edição do Conexão deste fim de semana. Foi bom demais estar com vocês, hein? Excelente, abençoado final de semana. Valeu pela companhia, pela amizade, pelo carinho da sua audiência. Você que esteve conectado junto com a gente aqui no nosso Conexão. Continue nessa maravilhosa. E no próximo fim de semana a gente se encontra por aqui. Até a próxima. Tchau, tchau.
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4: 8 e 6.
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13: Fala comigo! Final de semana chegou e o Top 30 Nejo também nesse final de semana muito bacana. Obrigado aí pela sua audiência de sempre e que você possa, através desse programa, ficar muito bom aí, muito bem, muito felizão da vida. Eu tô chegando com tudo, Fernando e Sorocaba. Eles lançaram em julho a música, julho passado, tá? A música Já Vai Sabendo, parceria com Murilo Huff. A faixa foi gravada no projeto Churrasco on Fire e fala sobre os riscos de perder um amor ao adiar as decisões. Essa é a nossa trigésima de hoje.
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0: 27ª posição do Top 30 Nejo, Insônia da Madrugada. Antes, Guilherme Benuto com Luan Santana, Quarto 67. E o Michel Teló mandou o seu medley dos projetos bacanas aí, que é o Toda Forma de Amor com Exagerado. Valeu? Essa foi a 29ª posição de hoje.
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3: 8:21.
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0: E agora de volta aqui no seu Top 30 Nejo tem João Bosco e Vinícius com A Medida Protetiva, participação do Gustavo Lima, 26ª posição, música de setembro do ano passado, lá do EP Deixa o Barulho, falando sobre a dor de não conseguir esquecer um grande amor. Acontece com muita gente, né?
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0: terceira posição, PPA, Que Delícia, com Country Beat. Na 24ª, Henrique Juliano, Última Saudade. E a 25ª posição foi de Taime Thiago, Cadê os Vaza, com Gabriel Gava. Sucesso demais, voltamos já.
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3: 8h33.
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0: Super fim de semana pra todo mundo. Agora tem a dupla Maurício e Eduardo, que lançaram a música Solteira no Mundo. A letra fala sobre um homem que se arrependeu de terminar o namoro, enquanto a ex-namorada tá super bem curtindo a vida solteirona por aí. Vamos curtir esse som.
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0: lembrança boa na 21ª posição. E agora, gente, tem o nosso super quadro retronejo. Edson Hudson Foi Deus, direto de 2006, que é um dos maiores sucessos românticos desta dupla, né? A música fala da espera pelo verdadeiro amor e a sensação de paz quando você encontra aquela pessoa amada.
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0: Gustavo Mioto e Ana Castela. 20ª posição de hoje, Princesa. Tá curtindo? Fica com a gente porque a gente volta já.
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3: Fala comigo, meu povão. Sertanejo, super fim de semana pra todo mundo. Agora tem Israel e Rodolfo, que lançaram aquele sucesso Arruma um Bão, do projeto Termômetro. A música fala de alguém que questiona seu valor e pede pra amada achar alguém melhor, né?
4: Já que, mano, você entendeu, né?
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0: 16ª posição, Fred e Fabrício, Poder Que Você Tem, Max Oliver, Meus Braços, e Ana Castela cantou pra gente Olha Onde Eu Tô. Tá tudo bem por aí? Voltamos já.
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3: 8:59.
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0: Fala comigo, meu povo, no nosso programa Top 30 Nejo, agora chegando na 15ª posição. O cantor Panda, que lançou em março do ano passado, né? Ou foi nesse ano aqui? Ah não, foi esse ano mesmo, março de 2026, Calcinha de Renda, parceria com o Gustavo Lima, é do projeto Fora do Padrão, álbum de estreia do Pandão aí. Olha, gente, há apenas um ano, o cantor se tornou um dos maiores nomes do sertanejo no Brasil. Vamos curtir, então.
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